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0: Bom dia, são 6 horas.
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0: Muito bom dia, seja bem-vindo, são 7:06 nos Açores. Vamos agora espreitar as notícias. Olá, André Rodrigues.
1: Olá, Ana, bom dia.
0: Bem-vindo. Então, vamos lá saber que notícias é que marcam a atualidade esta sexta.
1: A prestação da casa sobe em agosto. O aumento pode ultrapassar os 60 euros por mês. Quase 3 dias e ainda fora de controlo, incêndio de Valpaços alastrou a Vinhais e Mirandela.
0: Estão nesta altura 18 graus em Lisboa, 17 no Porto, em Faro 22. Vamos ouvir agora as notícias na Renascença, à edição de André Rodrigues.
1: Fora de controle, o incêndio de Valpaços já entrou em Mirandela e em Vinhais. É nesta hora a situação mais preocupante. Cerca de 1000 operacionais combatem as chamas, que lavram há praticamente 3 dias. Já em Chaves, o combate às chamas está a ser favorável, como adianta a Renascença, o comandante da Proteção Civil Regional, Artur Mota.
2: O incêndio está a ceder a meios, as habitações está tudo fora de perigo e, portanto, estamos a reposicionar meios no sentido de proceder à consolidação. O incêndio já tem uma extensão muito considerável e temos já algumas zonas difíceis de acesso. Estamos a planear meter máquinas de arrasto para consolidar setores mais distantes das habitações.
1: Artur Mota, o comandante sub-regional da Proteção Civil do Alto Tâmega. No local estão mais de 200 bombeiros. Pode ultrapassar os 60 euros por mês. A prestação da casa vai subir de forma significativa em agosto. Aumentos para quem vai ter o contrato de crédito à habitação revisto no mês que começa amanhã. Estimativa é da DEC Proteste. Nuno Rico antecipa ainda subidas semelhantes, pelo menos até outubro.
3: Quem tenha Euribor de 6 meses, para um cenário de um financiamento de 150 mil euros a 30 anos com spread de 1%, estamos a falar de um aumento que irá rondar os 42 euros. Se tiver o Euribor de 3 meses, este aumento irá rondar os 20 euros e no caso de Euribor de 12 meses, o aumento irá superar os 62 euros por mês na prestação. Os consumidores podem contar com esta subida pelo menos até setembro ou outubro, que poderá ainda se estender até o final do ano, em linha com estas que vão subir já para agosto.
1: O economista da DEC Proteste diz que é tempo de renegociar créditos. Nuno Rico sublinha ainda a importância de adaptar os orçamentos familiares para evitar incumprimentos.
3: É a altura de renegociar. Se o banco não estiver disposto a fazer essa negociação, tentar a transferência para a instituição que lhe dê as melhores condições, é necessário olhar para o orçamento da família, procurar onde pode, de alguma forma, portanto, os gastos geralmente são designados um pouco mais supérfluos, reduzir essas despesas, mas é muito importante fazer esse exercício preventivo para evitar entrar em incumprimento.
1: Nuno Rico, economista da DECO Proteste, ouvido por Hugo Monteiro, vem então aí uma subida significativa do crédito à habitação. Quem tenha um empréstimo de 150 mil euros a 30 anos e que seja objeto de revisão em agosto, nesses casos a prestação da casa pode subir acima dos 60 euros. Não havia nenhum documento judiciário. O empreiteiro amigo do ministro da Administração Interna diz que transportou o outro lado com químicos sem qualquer guia da PJ. Em entrevista à CNN Portugal, João Carvalho confirma que foi ele próprio a oferecer-se para ficar com o reboque. O dono de Constru Barcelos recorda-se de ter sido escoltado até ao armazém, mas não lhe foi dado nenhum documento para transportar o atrelado. Terminam hoje as inscrições para a época extraordinária dos exames nacionais. Esta fase é aberta a todos os alunos elegíveis para a segunda fase das provas. A época extraordinária acontece entre os dias 3 e 8 de setembro. Na atualidade internacional, 18 migrantes morreram depois de tentar atravessar a nado a fronteira de Ceuta para a Espanha, que o governo de Madrid encerrou temporariamente. Milhares de pessoas têm tentado essa travessia. Hoje, Pedro Sánchez estará em Ceuta, onde já chegaram efetivos extra do exército espanhol para ajudar a controlar a situação. No entanto, a oposição, pela voz de Alberto Núñez Feijó, líder do PP, já aproveitou para criticar a atuação do governo e considerar alarmante a entrada descontrolada de migrantes por Ceuta.
4: Estamos perante um grave problema de segurança nacional. Trata-se de uma avalanche sem precedentes e as forças e corpos de segurança do Estado estão sobrecarregadas.
1: Desbordada. As críticas de Alberto Núñez Feijó, o líder do PP, perante a chegada de milhares de migrantes a Ceuta. No futebol, depois da derrota na Suíça, o Benfica goleou o St. Gallen por 5-0, segue para a terceira preliminatória da Liga Europa. 4 golos de Pavlidis, 1 de Lenglet. Uma vitória justa, diz Marco Silva, o técnico do Benfica.
5: Fomos melhores, fomos superiores, ganhámos de uma forma clara. É óbvio que após a expulsão o jogo ficou praticamente decidido com a superioridade numérica. Foi só uma questão de marcar, criar mais oportunidades e marcar mais golos. Podíamos ter feito mais, mas eu disse aos jogadores, é óbvio que nós fizemos aquilo que é a nossa obrigação, mas a obrigação dá muito trabalho e eles trabalharam forte para mudar a eliminatória e para ganhar o jogo hoje.
1: Marco Silva, que nesta conferência de imprensa confirmou ainda a saída de António Silva, que hoje viaja para a Inglaterra para assinar pelo Bournemouth. Na terceira preliminar da Liga Europa, o Benfica defronta os escoceses do Hearts. Também o Braga bateu em casa os sérvios do Zalesny Karpanchevo por 4-0 no apuramento para a Liga Conferência. Após a vitória, Carlos Vicens manteve a versão oficial de que não utilizou o guarda-redes Hornicek por opção técnica e continua a contar com o guarda-redes checo.
6: Não me despedi dele.
7: Não me despedi dele porque continua a ser jogador do Braga. Não tive nenhuma notícia em contrário.
6: Que não se diga ao contrário.
1: Carlos Vicens, se Hornicek continuar do Braga, defronta na próxima pré-eliminatória da Liga Conferência o Dinamo de Minsk da Bielorrússia. Ponto final nesta edição às 7. Ana, e esta manhã vamos à praia.
0: Ai, e não só, não
8: já estamos praticamente.
0: Sim, já estamos. Então, estamos a celebrar que esta é a última sexta-feira de julho e que muita gente vai de férias em agosto, nomeadamente nós.
8: Exatamente.
0: E por isso,
8: às 3 da manhã vão de férias hoje e, portanto, decidimos vir para junto do mar. Então estamos aqui com uma vista lindíssima na zona de Passo de Arcos, aqui bem pertinho, estamos mesmo em cima da Marginal. E não podíamos começar esta manhã de forma melhor. A vista é incrível.
0: Agora, nós prometemos que terminávamos esta emissão com todos a mergulhar no mar.
8: E vai acontecer.
0: E vai acontecer.
8: Admito que ao contrário.
0: Bom dia. Bom dia, boa sexta-feira.

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4: E com música fica tudo mais fácil, mais divertido. Muito bom dia, tenha uma ótima manhã. Se está de férias, aproveite. Se é mais um dia de trabalho, que lhe corra muito bem a jornada.

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0: Bom dia, edição de notícias às 7h30, primeira na manhã deste último dia do mês de julho, 31 de julho. Bem-vindos a mais uma edição de notícias. O Grupo Visa Beira acaba de apresentar os resultados do primeiro semestre de 2026. Assinala uma subida ao nível das receitas consolidadas, uma melhoria de indicadores para um lucro líquido, um resultado líquido que ultrapassou os 50 milhões de euros, uma subida de 50% face aos 33 milhões e 600 mil euros do período homólogo, uma carteira que continua a crescer. É esta a imagem resumida do Grupo Visa Beira, entidade detentora, entre outras, da marca Vista Alegre. O Primeiro-Ministro elogia o trajeto da indústria portuguesa na descarbonização e considera que a Bondalti deu o exemplo do que é necessário fazer em nome das indústrias mais competitivas e sustentáveis. A mensagem foi deixada por Luís Montenegro esta quinta-feira, ao final da tarde, em Estarreja, na apresentação do projeto Repower da Bondalti. O projeto conta com um investimento total de 76 milhões de euros, é financiado em 30 milhões e 800 mil pelo Plano de Recuperação e Resiliência e prevê reduzir mais de 36 mil toneladas de CO2 anuais à operação da empresa, considerado o maior produtor nacional no setor químico. Para Luís Montenegro, o caminho que começou a ser traçado há alguns anos tem vindo a ser cumprido, não isento de erros, mas com sentido certo.
1: Se calhar não foi tudo bem feito. Se calhar houve abusos, se calhar houve desvios. Mas, no essencial, houve uma aposta estratégica. E aquilo que nos compete hoje é saber determinar e avaliar se essa aposta estratégica estava ou não estava correta. Estava correta. E está correta.
0: A estratégia está certa. Luís Montenegro quer a indústria portuguesa apostar na descarbonização. A Associação dos Amigos da Praia da Barra celebra os 35 anos, a festa faz de convívio esta sexta e sábado no Largo do Farol, hoje com cinema ao ar livre a partir das 22 horas para a exibição do filme Mamma Mia e no sábado amanhã a partir das 18 horas com música ao vivo que vai seguir noite dentro, dois dias para celebrar a história, o associativismo e o espírito da comunidade da Praia da Barra. Festa no Largo da Capela de São Gonçalinho, fim de semana marcado pela apresentação da litografia da autoria de António Neves. O arranque da celebração acontece já hoje, esta sexta, às 21h, com animação musical a cargo de Ruth Marlene. Segue-se às 21h30 a apresentação da camisola alternativa do Beira-Mar, que também se junta a esta festa. O clube aproveita o momento e faz o lançamento de um dos seus equipamentos. A animação segue depois ao som de DJ Sérgio Pinhão, a partir das 23h, para amanhã, dia grande, apresentação da litografia da mordomia, da autoria de António Neves, do artista ilhavense António Neves, e depois, a partir da noite, com música ao som de Walla, o Gospel Choir, e com DJ José Barrento, são dois dias de festa no Largo da Capela de São Gonçalinho.

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0: são 8 horas, são 7 nos Açores. Temos a edição das 8 e André Rodrigues, bom dia mais
1: bom
0: uma
1: dia.
0: Vez. Quais são os destaques a esta hora?
1: Mais de 60 euros, a prestação da casa sobe em agosto e pode continuar a aumentar até outubro. Terminam hoje as inscrições para a fase especial dos exames nacionais, mas há quem ainda não saiba a nota da primeira fase. Contamos um desses casos nesta edição às 8.
0: Temos subida das temperaturas a sul. Hoje Faro chega aos 34, Lisboa aos 30. A máxima para o Porto é de 24. Vamos lá, edição das 8 na Renascença com o André Rodrigues.
1: Abrir com a indicação de que está praticamente em resolução o incêndio de Chaves. A manterem-se as atuais condições, o incêndio poderá estar resolvido até ao final do dia. É o que acaba de dizer à Renascença Artur Mota, o comandante subregional da Proteção Civil do Alto Tâmega.
2: O incêndio de Chaves, neste momento, está praticamente a entrar em resolução. Agora temos as ações de rescaldo e vigilância ao rescaldo, de consolidação, que também vão ser um bocado extensas, uma vez que o perímetro do incêndio já é muito grande, mas temos os meios posicionados e estamos a contar que, se não houver reativações nenhumas e se a temperatura não aumentar muito agora durante o dia, estamos a contar a chegar ao fim do dia com o incêndio resolvido.
1: Comandante Subregional do Alto Tâmega, Artur Mota, ouvido há minutos por João Cunha. Quanto ao incêndio de Valpaços, já entrou nos concelhos de Mirandela e de Vinhais. No terreno estão cerca de 1000 operacionais apoiados por 330 viaturas a combater as chamas que lavram há praticamente 3 dias. A prestação da casa sobe já em agosto e pode continuar a subir pelo menos até outubro. É a estimativa da DECO Proteste. Nos contratos de crédito que vão ser revistos agora em agosto, a subida pode ultrapassar os 60 euros. É a consequência do aumento dos juros por causa do atual contexto geopolítico. Nuno Rico, economista da DECO, admite que esta subida em agosto pode repetir-se até outubro.
3: Quem tem a Euribor a 6 meses, para um cenário de um financiamento de 150 mil euros a 30 anos com spread de 1%, estamos a falar de um aumento que irá rondar os 42 euros. Se tiver o Euribor a 3 meses, este aumento irá rondar os 20 euros. E no caso de Euribor 12 meses, o aumento irá superar os 62 euros por mês na prestação. Os consumidores podem contar com esta subida pelo menos até setembro ou outubro, que poderá ainda se estender até o final do ano.
1: Daí que Nuno Rico sublinha que este será um momento ideal para renegociar os empréstimos de modo a evitar incumprimentos. São declarações registadas por Hugo Monteiro e que já estão disponíveis no site da Renascença. Terminam hoje as inscrições para a época extraordinária dos exames nacionais. Esta fase é aberta a todos os alunos elegíveis para a segunda fase das provas. A época extraordinária acontece de 3 a 8 de setembro. Há, no entanto, quem ainda não saiba a nota do exame de português da primeira fase. É o caso de uma aluna de Penafiel, cuja prova perdeu-se e, por isso, não foi classificada. Fátima Casanova.
4: Luciana Araújo foi uma entre milhares de alunos que, no dia 17 de julho, foram à escola para conhecer as notas dos exames.
5: Quando cheguei lá às pautas, estava a minha lista com o meu nome em branco. E eu achei estranho e recorri-me à direção da escola e à secretaria e disseram-me que tinham perdido o meu exame. Não na escola, mas em Lisboa.
4: Pediu ajuda à escola secundária Joaquim Araújo, onde fez o exame, e ficou a saber que foi encontrado mais de uma semana depois de afixadas as pautas.
5: Segunda-feira encontraram o exame que não foi digitalizado nem corrigido. A escola pediu para enviarem o exame com a correção e os parâmetros.
4: Mas o exame chegou sem estar classificado e a solução passou por Luciana pedir a reapreciação.
5: Eu tive que assinar papéis, tive que fazer uma declaração, disseram-me que eu tinha que ir ao exame da segunda fase e agora estou à espera da nota do exame de português da primeira fase e da segunda.
4: Notas que vão ser afixadas a 7 de agosto.
1: Jornalista Fátima Casanova e o caso desta aluna de Penafiel, esta é uma história contada no site da Renascença. O antigo diretor nacional da Polícia Judiciária contesta as críticas do ministro da Administração Interna sobre falta de meios na PJ. Numa carta que a agência Lusa teve acesso, Almeida Rodrigues responde aos argumentos de Luís Neves na conferência de imprensa de quarta-feira. O atual ministro da Administração Interna, que sucedeu Almeida Rodrigues na Direção Nacional da PJ, alegou que quando chegou à direção encontrou uma instituição profundamente fragilizada, sem meios, pessoas ou instalações dignas. Almeida Rodrigues, na resposta, destaca vários investimentos de relevo que fez em plena crise financeira e assinala ser difícil compreender a leitura que Luís Neves faz de uma realidade que ajudou a construir ainda antes de chegar a diretor nacional da PJ. Na atualidade internacional, o Hamas anuncia um acordo para acabar com a guerra com Israel. O entendimento inclui disposições relativas ao desarmamento e à retirada gradual das forças israelitas da faixa de Gaza. Antes, o presidente dos Estados Unidos tinha anunciado que o Conselho da Paz havia chegado a um acordo histórico para desarmar o Hamas e todos os grupos palestinianos, de modo a que Israel retirasse as suas forças da faixa de Gaza. 18 migrantes morreram depois de tentar atravessar a nave a fronteira de Ceuta para a Espanha, que o governo de Madrid encerrou temporariamente. Milhares de pessoas têm tentado esta travessia. Hoje Pedro Sánchez vai estar em Ceuta, onde já chegaram efetivos extraordinários do exército espanhol. A fechar, a notícia da morte de Franco Baresi, um dos maiores jogadores da história do AC Milan. Notícia avançada esta manhã pelo clube italiano. Baresi tinha 66 anos, foi também campeão do mundo pela seleção italiana em 1982. Em comunicado, o Milan lamenta a morte do eterno capitão, sublinha que a sua história vai permanecer ligada à identidade da equipa italiana.
6: Até já, André. Mais notícias em rr.pt. Eu estou a falar assim, com esta lentidão, porque perdi o programa de onde lançamos todos os sons. E pedimos
7: então
6: a ajuda encarecida.
7: Queres que eu cante?
6: Cantar,
7: por
6: favor.
7: Quem é que era agora?
6: É a melhor pessoa para cantar, quem é?
7: Eu
6: Inês.
7: Posso,
6: é a melhor
7: posso
6: pessoa para
7: jingulhar. Extremamente desagradável. Extremamente.
6: Extrema. Ah, bom, entretanto, espera, então vão falando. Olha, vai contando o que é que
7: os idosos e a tecnologia é um problema.
6: Calem-se, eu sou a melhor.

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8: Está com a Terra Nova. Muito bom dia. Vamos lá fazer desta manhã, ou melhor, deste dia, um dia dos bons. Damos uma ajuda com boa música.

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0: Bem-vindos a mais uma edição de notícias. O Grupo Visabeira acaba de apresentar os resultados do primeiro semestre de 2026. Assinala uma subida ao nível das receitas consolidadas, uma melhoria de indicadores para um lucro líquido, um resultado líquido que ultrapassou os 50 milhões de euros. Uma subida de 50% face aos 33 milhões e 600 mil euros do período homólogo, uma carteira que continua a crescer. É esta a imagem resumida do Grupo Visabeira, entidade detentora, entre outras, da marca Vista Alegre. O Primeiro-Ministro elogia o trajeto da indústria portuguesa na descarbonização e considera que a Bondalti deu o exemplo do que é necessário fazer em nome das indústrias mais competitivas e sustentáveis. A mensagem foi deixada por Luís Montenegro esta quinta-feira, ao final da tarde, em Estarreja, na apresentação do projeto Repower da Bondalti. O projeto conta com um investimento total de 76 milhões de euros. É financiado em 30 milhões e 800 mil pelo Plano de Recuperação e Resiliência e prevê reduzir mais de 36 mil toneladas de CO2 anuais à operação da empresa, considerado o maior produtor nacional no setor químico. Para Luís Montenegro, o caminho que começou a ser traçado há alguns anos tem vindo a ser cumprido, não isento de erros, mas com sentido certo.
1: Se calhar não foi tudo bem feito. Se calhar houve abusos, se calhar houve desvios, mas no essencial houve uma aposta estratégica e aquilo que nos compete hoje é saber determinar e avaliar se essa aposta estratégica estava ou não estava correta. Estava correta e está correta.
0: A estratégia está certa, Luís Montenegro quer a indústria portuguesa apostar na descarbonização. A Associação dos Amigos da Praia da Barra celebra os 35 anos. A festa faz-se de convívio esta sexta e sábado no Largo do Farol, hoje com cinema ao ar livre a partir das 22 horas para a exibição do filme Mamma Mia e no sábado amanhã a partir das 18 horas com música ao vivo que vai seguir noite dentro. Dois dias para celebrar a história, o associativismo e o espírito da comunidade da Praia da Barra. Festa no Largo da Capela de São Gonçalinho, fim de semana marcado pela apresentação da litografia da autoria de António Neves. O arranque da celebração acontece já hoje, esta sexta, às 21h, com animação musical a cargo de Ruth Marlene. Segue-se às 21h30 a apresentação da camisola alternativa do Beira-Mar, que também se junta a esta festa. O clube aproveita o momento e faz o lançamento de um dos seus equipamentos. A animação segue depois ao som de DJ Sérgio Pinhão, a partir das 23, para amanhã, dia grande, apresentação da litografia da mordomia, da autoria de António Neves, do artista ilhavense António Neves, e depois, a partir da noite, com música ao som de Wallow Gospel Choir e com DJ José Barrento. São dois dias de festa no Largo da Capela de São Gonçalinho.

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0: São 9:08 nos Açores. À altura de lhe contar que notícias marcam esta manhã de sexta-feira. André Rodrigues, o que é que nos contas a esta hora?
1: Portugal precisa de um programa de rastreio do cancro do pulmão. Especialistas alertam para aumento de casos entre mulheres e não fumadores. Crise migratória em Ceuta, há 19 vítimas mortais confirmadas.
0: Então vamos lá, são as notícias das 9. Esta é a Renascença, a edição de André Rodrigues.
1: Portugal tem de avançar com um Programa Nacional de Rastreio do Cancro do Pulmão. O alerta é feito na Renascença por David Araújo, é investigador que integra o Grupo de Estudos do Cancro do Pulmão. Este especialista lembra que, apesar dos avanços no tratamento, o principal fator de prognóstico nestes doentes é a fase em que o cancro é detectado.
2: É absolutamente essencial conseguir apanhar estes doentes em fases precoces e é aí que entra o rastreio. Está provado em grandes estudos internacionais que o rastreio diminui a mortalidade entre 20% a 30% e de facto consegue inverter esta pirâmide de diagnóstico entre estadios mais metastáticos, que é o que temos agora, ao diagnóstico, para estadios mais precoces em populações que são rastreadas.
1: Nestas declarações, na véspera do Dia Mundial do Cancro do Pulmão, David Araújo confirma que estão a aumentar os diagnósticos entre as mulheres e os não fumadores. O cancro do pulmão é a principal causa de mortalidade por doença oncológica em Portugal. O tabaco está associado a 85% dos diagnósticos. Este é um tema desenvolvido no site da Renascença. A prestação da casa sobe já em agosto e pode continuar a subir pelo menos até outubro. A estimativa é da DECO Proteste. Nos contratos de crédito que vão ser revistos agora em agosto, a subida pode ultrapassar os 60 euros. Nuno Rico, economista da DECO Proteste, admite que esta subida em agosto pode repetir-se até outubro.
3: Quem tem a Euribor a 6 meses, para um cenário de um financiamento de 150 mil euros a 30 anos com spread de 1%, estamos a falar de um aumento que irá rondar os 42 euros. Se tiver o Euribor a 3 meses, este aumento irá rondar os 20 euros. E no caso da Euribor a 12 meses, o aumento irá superar os 62 euros por mês na prestação. Os consumidores podem contar com esta subida pelo menos até setembro ou outubro, que poderá ainda se estender até ao final do ano.
1: Daí que Nuno Rico sublinha que este será o momento ideal para renegociar os empréstimos, de modo a evitar incumprimentos. São declarações registadas por Hugo Monteiro e já disponíveis no site da Renascença. Agora os incêndios, cerca de 900 operacionais, apoiados por mais de 300 viaturas e um meio aéreo, continuam a combater o fogo que deflagrou no concelho de Valpaços na passada terça-feira, há praticamente 3 dias. As chamas já se estenderam aos concelhos de Mirandela e de Vinhais, o que obrigou ao corte da Estrada Nacional 103. É uma informação avançada esta manhã por fonte da GNR. O antigo diretor nacional da Polícia Judiciária, Almeida Rodrigues, contesta as críticas do ministro da Administração Interna sobre a falta de meios na PJ. Numa carta que a agência Lusa teve acesso, Almeida Rodrigues responde aos argumentos de Luís Neves na conferência de imprensa de quarta-feira. O atual ministro que sucedeu Almeida Rodrigues na Direção Nacional da PJ alega que, quando chegou à direção, encontrou uma instituição fragilizada, sem meios, pessoas ou instalações dignas. Na resposta, Almeida Rodrigues destaca investimentos de relevo que fez em plena crise financeira e diz ser difícil compreender a leitura de Luís Neves sobre uma realidade que ajudou a construir ainda antes de chegar a diretor nacional da PJ. E a Judiciária e também o SIS já terão na sua posse uma denúncia que dá conta de que números de telemóvel, e-mails e moradas de membros do Governo, do Presidente da República e do líder das secretas estão à venda em plataformas online. De acordo com o Jornal Expresso, estarão também expostos dados pessoais de elementos das Forças de Segurança, dos Serviços de Informação e da magistratura. Só para 19 o número de vítimas mortais durante a travessia a nado de Marrocos para Ceuta, informação avançada pelo jornal El País. Entretanto, o ministro espanhol do interior diz que, de acordo com as estimativas do governo, cerca de 49 mil migrantes atravessaram para o enclave do norte de África nas últimas 24 horas. Hoje, o presidente do governo de Espanha, Pedro Sánchez, vai estar precisamente em Ceuta. A culpa é da comunicação social. A FIFA garante que não está a vender o futebol. É a ação ao boicote ao Campeonato do Mundo, anunciado pela UEFA e pela CONCACAF, se Gianni Infantino concretizar a criação de uma empresa para organizar os Mundiais de Seleções e de Clubes. Em comunicado, a FIFA esclarece que nesta fase está a proceder a uma consulta aberta e que a culpa é dos relatos incorretos na comunicação social. Costuma dizer-se que este é o melhor dia para casar, não sou eu que o digo, é mesmo o popular cantor Kim Barreiros, mas as estatísticas mostram que setembro é mesmo o mês em que mais portugueses decidem casar. São números do Instituto Nacional de Estatística, consultados pelo jornalista Diogo Camilo, e que mostram que o ano 2025 foi o que teve mais casamentos na última década e meia. Os noivos esses é que são cada vez mais velhos.
4: O ano 2025 viu o maior número de noivos subirem ao altar dos últimos 15 anos. Foram mais de 37.700 casamentos, mais 1.000 em relação ao ano anterior. Destes, apenas 2 em cada 10 são casamentos católicos, enquanto os restantes celebraram-se pelo civil. A subida ao altar pela primeira vez também acontece cada vez mais tarde. Em 2025, a idade média do primeiro casamento subiu para os 36 anos para os homens e para os 34 anos e meio nas mulheres, uma diferença de 10 anos para aquela que era a idade média dos noivos em Portugal no ano de 1990.
1: O jornalista Diogo Camilo, qual é o melhor dia para casar? Diz que em Barreiros que é 31 de julho, mas as estatísticas apontam em sinal contrário.
5: Tenho uns amigos que vão casar hoje.
0: A sério?
5: Precisamente, e o que depois da festa é amanhã.
0: Oh.
5: É o melhor dia para casar.
0: Até já, André.
1: Até já.
0: Há mais notícias no site da Renascença. Bom dia.

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5: Terra Nova, bom dia, são 9:30.
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0: Bom dia, edição de notícias às 9h30, é a terceira na manhã deste último dia do mês de julho. Bem-vindos a mais uma edição de notícias. O Primeiro-Ministro elogia o trajeto da indústria portuguesa na descarbonização e considera que a Bondalti deu exemplo do que é necessário fazer em nome de indústrias mais competitivas e sustentáveis. Luís Montenegro esteve esta quinta-feira em Estarreja na apresentação do projeto Repower da Bondalti. Trata-se de um investimento de 76 milhões de euros, financiado em 30 milhões e 800 mil pelo Plano de Recuperação e Resiliência e que prevê a redução de mais de 36 mil toneladas de CO2 anuais à operação do maior operador nacional do setor químico. O Primeiro-Ministro que comentou também a fusão ou a compra, a aquisição pela Bondalti de mais de 77% do capital da gigante espanhola Ercros. Montenegro assume satisfação por ver uma empresa nacional alargar a sua esfera de influência, mas diz que o caminho inverso também seria positivo para a indústria europeia.
1: Eu fico satisfeito por, neste caso concreto, ver uma empresa portuguesa adquirir uma empresa espanhola, mas também vos quero dizer com a mesma naturalidade que se tivesse sido ao contrário, eu não ficava tão contente, isso é um facto. Mas prefiro ter campeões na Europa do que andar na dependência dos campeões que vêm dos Estados Unidos ou da China ou de outra qualquer paragem.
0: Luís Montenegro na Bondalti esta quinta-feira no lançamento de um projeto associado à descarbonização. A direção da ADASCA pediu reunião aos órgãos sociais para analisar o cenário de eventual extinção, caso se mantenha o braço de ferro com a Câmara de Aveiro, que impede acesso ao mercado de Santiago, enquanto decorrem obras naquele local. O tema tem vindo a escalar com críticas pela falta de diálogo e falta de soluções alternativas. Joaquim Carlos diz que reúne este sábado com os órgãos sociais para analisar esse cenário de extinção, esse eventual cenário de extinção. E o município esclarece que, no âmbito da empreitada, foi necessário interditar o acesso ao interior do edifício, que avisou as associações para retirarem o seu material, a retirada de bens e equipamentos das respectivas lojas até ao final do primeiro trimestre, em função do planeamento da empreitada. Diz que essa interdição vai continuar enquanto as condições de segurança assim o exigirem e, nos casos de queixas pontuais, o município diz estar a analisar caso a caso essas situações apresentadas. Há festa no Largo da Capela de São Gonçalinho, fim de semana marcado pela apresentação da litografia da autoria de António Neves. O arranque da celebração faz-se esta noite ao som da música de Ruth Marlene. Vai incluir a apresentação de equipamento alternativo do Beira-Mar e vai seguir depois com música de DJ Sérgio Pinhão. Para amanhã fica reservada a apresentação da litografia da Mordomia de São Gonçalinho, da autoria do ilhavense António Neves. A festa vai começar com música às 21h, o som de Wallow Gospel Choir. E depois do lançamento da litografia, regressa à música com DJ José Barrento. São duas noites no Largo da Capela de São Gonçalinho com animação musical. A Águeda também vai ter Festival da Sardinha. A autarquia associa-se à realização do Mar à Terra, Festival da Sardinha, que decorrerá de 7 a 10 de agosto no Largo 1º de Maio. São 4 dias, agora que terminou o Agita Águeda. A Águeda continua a promover eventos, desta vez em torno da sardinha, do caldo verde e das bifanas. Esta uma iniciativa do município, ou que o município diz apoiar para não parar logo depois do Agita Águeda, numa altura em que as famílias procuram o litoral, os turistas procuram as zonas balneares. O evento tem abertura a 7 de agosto às 18h30.

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1: 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Hey! Mais uma vez, muito bom dia nesta manhã aqui com a sua rádio Terra Nova. Já sabe, informação com Carlos Teixeira. 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

0: Bom dia, quarta edição na manhã desta sexta-feira, 31 de julho. Bem-vindos a mais uma edição de notícias. A Visabeira apresenta resultado líquido de 50 milhões de euros no primeiro semestre do ano, melhorando resultados do período homólogo de 2025. Dados são revelados pelo grupo empresarial detentor da marca Vista Alegre. As receitas também subiram, uma subida de 112 milhões de euros para 1.443 milhões. O resultado líquido ultrapassou os 50 milhões, uma subida de 50% face aos 33,6 milhões de 2025, no primeiro semestre de 2025. A Europa continua a representar o grosso das vendas nas diferentes áreas de negócio e essa melhoria de indicadores é transversal a todas as áreas de negócio. Vista Alegre, aliás, a Visabeira acentua que são indicadores que deixam sentimento positivo para o futuro. Os dados são encarados com confiança pelo CEO do grupo, Nuno Terras Marques, diz que são indicadores que permitem encarar o futuro com essa confiança, suportados por uma carteira de encomendas em níveis historicamente elevados. O Primeiro-Ministro elogia o trajeto da indústria portuguesa na descarbonização e considera que a Bondalti deu o exemplo do que é necessário fazer em nome de indústrias mais competitivas e sustentáveis. Luís Montenegro esteve esta quinta-feira em Estarraja na apresentação do projeto Repower da Bondalti, um projeto de investimento de 76 milhões de euros, apoiado pelo PRR em 30 milhões e 800 mil. Prevê a redução de emissões para a atmosfera, que a redução de mais de 36 mil toneladas de CO2. O Primeiro-Ministro diz que este é um trajeto que tem valido a pena, não isento de erros, mas no cumprimento de uma estratégia.
1: Se calhar não foi tudo bem feito. Se calhar houve abusos, se calhar houve desvios. Mas no essencial, houve uma aposta estratégica e aquilo que nos compete hoje é saber determinar e avaliar se essa aposta estratégica estava ou não estava correta. Estava correta e está correta.
0: Montenegro quer a indústria europeia mais competitiva, diz que a transição energética é fundamental, mas também o fortalecimento de grupos económicos, diz que as fusões ou aquisições são um caminho também a seguir no futuro. A direção da ADASCA pediu reunião aos órgãos sociais para analisar o cenário de extinção caso se mantenha o braço de ferro com a Câmara de Aveiro, que impede acesso ao mercado de Santiago enquanto decorrem obras naquele local. O tema tem vindo a escalar com críticas pela falta de diálogo e falta de soluções alternativas. Ontem, vereadores do Partido Socialista eleitos na Câmara visitaram o posto fixo da ADASCA para conhecer melhor a situação desta associação que celebra 20 anos de existência. Sem acesso à sede administrativa localizada no mercado de Santiago, a ADASCA diz que este é um momento decisivo na história da instituição. Vamos ouvir aqui o trabalho de Tomás Oliveira, que sintetiza essa posição da ADASCA.
2: Sem acesso à sede administrativa localizada no mercado municipal de Santiago, alegadamente por causa das obras em curso, e sem alternativa para armazenar a logística num espaço, ainda que provisório, Joaquim Carlos diz que vai reunir este sábado com os elementos do Conselho Fiscal e Assembleia Geral para analisar a eventual extinção, caso a atual situação se mantenha. O dirigente alega que avançou com diversas propostas à Câmara Municipal de Aveiro sem obter qualquer resposta. Queixa-se de ultimatos e ameaças em contactos telefónicos. No limite, admite avançar para a extinção da associação.
0: E o município responde, esclarece que tinha avisado as associações para retirarem do edifício todo o seu espólio, tudo o que fosse necessário ao seu funcionamento. Diz que enquanto essa obra se mantiver e por condições de segurança é necessário evitar o acesso ao espaço. Ainda assim, diz analisar caso a caso as queixas que possam surgir. Águeda vai ter Festival da Sardinha. A autarquia associa-se à realização do evento Do Mar à Terra, Festival da Sardinha. É entre 7 e 10 de agosto, no Largo 1º de Maio. São 4 dias para uma experiência que junta gastronomia, cultura, música e identidade portuguesa. Depois do Agitágeda, o município não quer parar, lança nova ação para receber famílias, visitantes e turistas. Evento com abertura a 7 de agosto às 18h30.

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1: Olá, eu já partilhei dicas sobre como fazer um destralhe e hoje vou dar algumas pistas sobre como reconhecer quando é que uma casa precisa de um bom detox, ou seja, uma intervenção de organização a sério. Conseguem imaginar uma casa com tanta tralha que a pessoa já nem sabe bem onde é que tem as coisas, nem onde é que elas param? Este é o primeiro sinal de uma casa que precisa de ser organizada. Mas não ficamos por aqui. Temos mais sinais práticos. Imaginem, a pessoa está rodeada de objetos que já fizeram o seu tempo, ou que já cumpriram com a sua função, mas continuam em casa por descuido, preguiça ou falta de decisão sobre o seu destino. O ambiente torna-se pesado pela quantidade de coisas e histórias. Outras vezes, os sítios de arrumação encontram-se saturados. Gavetas que custam a abrir por estarem a transbordar, portas de armários que não fecham pela mesma razão. No limite, já estão coisas arrumadas ou escondidas atrás das portas, debaixo das camas, ou a impedir que as janelas se abram. Enfim, uma casa que se torna um centro de acumulação de compras compulsivas ou desnecessárias. Tralha que nos oferecem, coisas até bem caras, que podiam ser mais úteis a outras pessoas. Aqui temos espelhado o nosso lado material e afetivo. A nossa casa reflete sempre o nosso estado de espírito e a forma como estamos na vida, mais em controle ou mais indiferente ao que se vai passando à nossa volta. Quando se vive sozinho é fácil dizer que se lixe, quando eu tiver alguém logo ponho a casa em condições. Quando se vive em família, o espaço começa a ser mais reduzido e ignora-se o óbvio, a casa está a gritar por ordem, mas é mais fácil continuar a enchê-la. Se por acaso te revês em algum destes aspectos e não sabes por onde começar, aqui ficam três dicas. Passa em cada uma das divisões da casa e retira todos os objetos que te tragam mais recordações ou que não gostes mesmo nada. Põe para o lixo tudo o que esteja estragado ou que não tenha arranjo. Livra-te das coisas que já não usas e que entopem as gavetas e armários. Só com estas três ações, a casa já vai ficar mais leve. E se gostares da sensação, ouve o programa anterior que está disponível no blog da consultora da Desordem sobre como fazer um bom destralhe, sobretudo para saber o que fazer com a tralha que se vai eliminar. Se ficares mesmo entusiasmado com a ideia da tua casa bem organizada, segue o destralhe dos 21 dias nas redes sociais da consultora da Desordem. E já sabes, sempre que cuidas da tua casa, cuidas também de ti. Olha, e tu, usufruis do bem-estar que a tua casa te pode proporcionar? Eu volto para a semana com mais ideias sobre viver melhor com menos. Até lá, dedico-te a esta música dos Relic, Bang Bang. Fica bem.

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3: Bom dia.
4: Vamos aos destaques desta edição.
3: 8 meios aéreos, perto de 1000 operacionais. Incêndio de Valpaços continua a preocupar em Vinhais e Mirandela. Mais de 40 mil migrantes entraram em Ceuta nas últimas horas. Finlândia pede exclusão de Espanha do espaço Schengen.
5: Sexta-feira tem máximas de 24 graus para o Porto, 30 em Lisboa, Faro 34, Ponta Delgada 25 e Funchal 29.
4: Está no ar agora a edição das 11.
3: Continua a preocupar o avanço das chamas do incêndio de Valpaços, que está agora em Mirandela e Vinhais. 950 operacionais, apoiados por mais de 300 viaturas, ainda não conseguiram travar o fogo que deflagrou na terça-feira no concelho de Valpaços. Albano Teixeira, comandante regional de Emergência e Proteção Civil do Norte, indica que a frente do fogo de Mirandela e Vinhais está mais ativa, mas que a de Valpaços está praticamente consolidada.
6: A frente de Valpaços está praticamente toda consolidada e em vigilância. Depois temos a zona mais complexa, que é a frente que está ativa, como Torre Dona Chama, Vinhais, essa sim com maior necessidade de trabalho e de empenhamento de meios.
3: A esperança é que se consiga controlar o fogo e a progressão das chamas com a ajuda dos 8 meios aéreos que já estão em operações no local. Ainda o fogo em Chaves, o combate continua a evoluir favoravelmente. No terreno estão mais de uma centena de operacionais e cerca de 3 meios aéreos. A taxa de inflação abrandou para 3% em julho. É uma estimativa do Instituto Nacional de Estatística que aponta para uma redução de 0,2 pontos percentuais face ao mês anterior. Portugal tem de avançar com o Programa Nacional de Rastreio do Câncer do Pulmão. O alerta é deixado na Renascença por David Araújo, investigador do Grupo de Estudos do Câncer do Pulmão. O especialista lembra que, apesar dos avanços no tratamento, o principal fator de prognóstico nestes doentes é a fase em que o cancro é detectado.
7: É absolutamente essencial conseguir apanhar estes doentes em fases precoces e é aí que entra o rastreio. Está provado em grandes estudos internacionais que o rastreio diminui a mortalidade entre 20% a 30% e, de facto, consegue inverter esta pirâmide de diagnóstico entre estadios mais metastáticos, que é o que temos agora, ao diagnóstico para estadios mais precoces em populações que são rastreadas.
3: David Araújo confirma que estão a aumentar os diagnósticos entre as mulheres e não fumadores. O cancro do pulmão é o que apresenta a maior taxa de mortalidade por doença oncológica. O consumo de tabaco é a principal causa. O ministro do Interior espanhol diz que cerca de 49 mil migrantes atravessaram o enclave de Ceuta, no norte de África, nas últimas 24 horas. Entre os migrantes, há já 19 mortos confirmados depois de atravessarem a nado a fronteira de Ceuta para a Espanha, que o governo de Madrid decidiu encerrar temporariamente. Entretanto, o ministro do Interior da Finlândia apoia a exclusão de Espanha do espaço Schengen para impedir a livre circulação. Chegou à judiciária e aos serviços secretos uma denúncia de que dá conta de que há números de telemóvel, e-mails e moradas de membros do governo, do presidente da República e do líder das secretas à venda em plataformas online. De acordo com o Expresso, terão também expostos dados pessoais de elementos das forças de segurança, dos serviços de informações e da magistratura. O alerta foi dado por um especialista italiano em cibersegurança. De acordo com o fecho do mercado de ontem, o gasóleo deve subir 1,5 cêntimos por litro na próxima semana e a gasolina descer pelo menos 0,5 cêntimo. É uma informação avançada à Renascença de Planarex, mas até o final do dia podemos ter ainda alterações.
4: Ok, continuamos a acompanhar então. Até já, Filipe.
3: Até já.
4: Agora 11 horas e 4 minutos, a seguir, Pink.

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0: Bem-vindos a mais uma edição de notícias. A Visabeira apresenta resultado líquido de 50 milhões de euros no primeiro semestre do ano, melhorando resultados do período homólogo de 2025. Dados são revelados pelo grupo empresarial detentor da marca Vista Alegre. As receitas também subiram, uma subida de 112 milhões de euros para 1.443 milhões. O resultado líquido ultrapassou os 50 milhões, uma subida de 50% face aos 33,6 milhões de 2025. No primeiro semestre de 2025, a Europa continua a representar o grosso das vendas nas diferentes áreas de negócio e essa melhoria de indicadores é transversal a todas as áreas de negócio. A Visabeira acentua que são indicadores que deixam sentimento positivo para o futuro. Os dados são encarados com confiança pelo CEO do grupo, Nuno Terras Marques. Diz que são indicadores que permitem encarar o futuro com essa confiança, suportados por uma carteira de encomendas em níveis historicamente elevados. O primeiro-ministro elogia o trajeto da indústria portuguesa na descarbonização e considera que a Bondal te deu o exemplo do que é necessário fazer em nome de indústrias mais competitivas e sustentáveis. Luís Montenegro esteve esta quinta-feira em Estarraja na apresentação do projeto Repower da Bondalti, um projeto de investimento de 76 milhões de euros, apoiado pelo PRR em 30 milhões e 800 mil. O primeiro-ministro diz que este é um trajeto que tem valido a pena, não isento de erros, mas no cumprimento de uma estratégia.
1: Se calhar não foi tudo bem feito. Se calhar houve abusos, se calhar houve desvios, mas no essencial houve uma aposta estratégica e aquilo que nos compete hoje é saber determinar e avaliar se essa aposta estratégica estava ou não estava correta. Estava correta e está correta.
0: Montenegro quer a indústria europeia mais competitiva, diz que a transição energética é fundamental, mas também o fortalecimento de grupos económicos, diz que as fusões ou aquisições são um caminho também a seguir no futuro. A direção da ADASCA pediu reunião aos órgãos sociais para analisar o cenário de extinção caso se mantenha o braço de ferro com a Câmara de Aveiro, que impede acesso ao mercado de Santiago enquanto decorrem obras naquele local. O tema tem vindo a escalar com críticas pela falta de diálogo e falta de soluções alternativas. Ontem, vereadores do Partido Socialista eleitos na Câmara visitaram o posto fixo da ADASCA para conhecer melhor a situação desta associação que celebra 20 anos de existência. Sem acesso à sede administrativa localizada no mercado de Santiago, a ADASCA diz que este é um momento decisivo na história da instituição.
2: Sem acesso à sede administrativa localizada no mercado municipal de Santiago, alegadamente por causa das obras em curso, e sem alternativa para armazenar a logística num espaço, ainda que provisório, Joaquim Carlos diz que vai reunir este sábado com os elementos do Conselho Fiscal e Assembleia Geral para analisar a eventual extinção, caso a atual situação se mantenha. O dirigente alega que avançou com diversas propostas à Câmara Municipal de Aveiro sem obter qualquer resposta. Queixa-se de ultimatos e ameaças em contactos telefónicos. No limite, admite avançar para a extinção da associação.
0: E o município responde, esclarece que tinha avisado as associações para retirarem do edifício todo o seu espólio, tudo o que fosse necessário ao seu funcionamento. Diz que enquanto essa obra se mantiver e por condições de segurança é necessário evitar o acesso ao espaço. Ainda assim, diz analisar caso a caso as queixas que possam surgir. Águeda vai ter Festival da Sardinha. A autarquia associa-se à realização do evento Do Mar à Terra, Festival da Sardinha. É entre 7 e 10 de agosto, no Largo 1º de Maio. São 4 dias para uma experiência que junta gastronomia, cultura, música e identidade portuguesa. Depois do agitado, o município não quer parar, lança nova ação para receber famílias, visitantes e turistas. Evento com abertura a 7 de agosto, às 18h30.

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1: Os seguros podem representar uma fatia significativa das despesas do orçamento familiar e, apesar dos benefícios, muitos clientes pagam mais devido a uma gestão pouco ativa desta despesa. Mas existem algumas práticas rotineiras que podem ajudar a reduzir a fatia da despesa com seguros. Uma boa prática pode ser anotar as necessidades específicas antes de contratar um seguro, evitando coberturas necessárias. Para além disso, a análise atenta dos seguros contratados pode revelar duplicações de coberturas e permitir eliminar gastos excessivos. Consultar especialistas também pode ser útil, pois estes profissionais têm conhecimentos que podem resultar em melhores condições e preços mais competitivos. Consolidar seguros, verificar se algum seguro está associado a produtos ou cartões de crédito e escolher métodos de pagamento que garantam vantagens, como por exemplo o débito direto, pode também resultar em poupanças. Por fim, é importante avaliar a possibilidade de mudança de seguradora, garantindo as melhores ofertas no mercado e, consequentemente, a realização de economias significativas.
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0: 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É 1:30.
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0: Bem-vindos a mais uma edição de Notícias. A Visabeira apresenta resultado líquido de 50 milhões de euros no primeiro semestre do ano, melhorando resultados do período homólogo de 2025. Dados são revelados pelo grupo empresarial detentor da marca Vista Alegre. As receitas também subiram, uma subida de 112 milhões de euros para 1.443 milhões. O resultado líquido ultrapassou os 50 milhões, uma subida de 50% face aos 33,6 milhões de 2025. No primeiro semestre de 2025, a Europa continua a representar o grosso das vendas nas diferentes áreas de negócio e essa melhoria de indicadores é transversal a todas as áreas de negócio. A Visabeira acentua que são indicadores que deixam sentimento positivo para o futuro. Os dados são encarados com confiança pelo CEO do grupo, Nuno Terras Marques. Diz que são indicadores que permitem encarar o futuro com essa confiança, suportados por uma carteira de encomendas em níveis historicamente elevados. O Primeiro-Ministro elogia o trajeto da indústria portuguesa na descarbonização e considera que a Bondal te deu o exemplo do que é necessário fazer em nome de indústrias mais competitivas e sustentáveis. Luís Montenegro esteve esta quinta-feira em Estarraja na apresentação do projeto Repower da Bondalti, um projeto de investimento de 76 milhões de euros, apoiado pelo PRR em 30 milhões e 800 mil. O Primeiro-Ministro diz que este é um trajeto que tem valido a pena, não isento de erros, mas no cumprimento de uma estratégia.
1: Se calhar não foi tudo bem feito. Se calhar houve abusos, se calhar houve desvios, mas no essencial houve uma aposta estratégica e aquilo que nos compete hoje é saber determinar e avaliar se essa aposta estratégica estava ou não estava correta. Estava correta e está correta.
0: Montenegro quer a indústria europeia mais competitiva, diz que a transição energética é fundamental, mas também o fortalecimento de grupos económicos, diz que as fusões ou aquisições são um caminho também a seguir no futuro. A direção da Adasca pediu reunião aos órgãos sociais para analisar o cenário de extinção caso se mantenha o braço de ferro com a Câmara de Aveiro, que impede acesso ao mercado de Santiago enquanto decorrem obras naquele local. O tema tem vindo a escalar com críticas pela falta de diálogo e falta de soluções alternativas. Ontem, vereadores do Partido Socialista eleitos na Câmara visitaram o posto fixo da Adasca para conhecer melhor a situação desta associação que celebra 20 anos de existência. Sem acesso à sede administrativa localizada no mercado de Santiago, a Adasca diz que este é um momento decisivo na história da instituição.
2: Sem acesso à sede administrativa localizada no mercado municipal de Santiago, alegadamente por causa das obras em curso, e sem alternativa para armazenar a logística num espaço, ainda que provisório, Joaquim Carlos diz que vai reunir este sábado com os elementos do Conselho Fiscal e Assembleia Geral para analisar a eventual extinção, caso a atual situação se mantenha. O dirigente alega que avançou com diversas propostas à Câmara Municipal de Aveiro sem obter qualquer resposta. Queixa-se de ultimatos e ameaças em contactos telefónicos. No limite, admite avançar para a extinção da associação.
0: E o município responde, esclarece que tinha avisado as associações para retirarem do edifício todo o seu espólio, tudo o que fosse necessário ao seu funcionamento. Diz que enquanto essa obra se mantiver e por condições de segurança é necessário evitar o acesso ao espaço. Ainda assim, diz analisar caso a caso as queixas que possam surgir. Águeda vai ter Festival da Sardinha. A autarquia associa-se à realização do evento Do Mar à Terra, Festival da Sardinha. É entre 7 e 10 de agosto, no Largo 1º de Maio. São 4 dias para uma experiência que junta gastronomia, cultura, música e identidade portuguesa. Depois do Agitagda, o município não quer parar, lança nova ação para receber famílias, visitantes e turistas. Evento com abertura a 7 de agosto às 18h30.

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0: Bem-vindos a mais uma edição de notícias. A Visabeira apresenta resultado líquido de 50 milhões de euros no primeiro semestre do ano, melhorando resultados do período homólogo de 2025. Dados são revelados pelo grupo empresarial detentor da marca Vista Alegre. As receitas também subiram, uma subida de 112 milhões de euros para 1.443 milhões. O resultado líquido ultrapassou os 50 milhões, uma subida de 50% face aos 33,6 milhões de 2025. No primeiro semestre de 2025, a Europa continua a representar o grosso das vendas nas diferentes áreas de negócio e essa melhoria de indicadores é transversal a todas as áreas de negócio. A Visabeira acentua que são indicadores que deixam sentimento positivo para o futuro. Os dados são encarados com confiança pelo CEO do grupo, Nuno Terras Marques. Diz que são indicadores que permitem encarar o futuro com essa confiança, suportados por uma carteira de encomendas em níveis historicamente elevados. O primeiro-ministro elogia o trajeto da indústria portuguesa na descarbonização e considera que a Bondal te deu o exemplo do que é necessário fazer em nome de indústrias mais competitivas e sustentáveis. Luís Montenegro esteve esta quinta-feira em Estarraja na apresentação do projeto Repower da Bondalti, um projeto de investimento de 76 milhões de euros, apoiado pelo PRR em 30 milhões e 800 mil. O primeiro-ministro diz que este é um trajeto que tem valido a pena, não isento de erros, mas no cumprimento de uma estratégia.
1: Se calhar não foi tudo bem feito. Se calhar houve abusos, se calhar houve desvios, mas no essencial houve uma aposta estratégica e aquilo que nos compete hoje é saber determinar e avaliar se essa aposta estratégica estava ou não estava correta. Estava correta e está correta.
0: Montenegro quer a indústria europeia mais competitiva, diz que a transição energética é fundamental, mas também o fortalecimento de grupos económicos, diz que as fusões ou aquisições são um caminho também a seguir no futuro. A direção da Adasca pediu reunião aos órgãos sociais para analisar o cenário de extinção caso se mantenha o braço de ferro com a Câmara de Aveiro, que impede acesso ao mercado de Santiago enquanto decorrem obras naquele local. O tema tem vindo a escalar com críticas pela falta de diálogo e falta de soluções alternativas. Ontem, vereadores do Partido Socialista eleitos na Câmara visitaram o posto fixo da Adasca para conhecer melhor a situação desta associação que celebra 20 anos de existência. Sem acesso à sede administrativa localizada no mercado de Santiago, a Adasca diz que este é um momento decisivo na história da instituição.
2: Sem acesso à sede administrativa localizada no mercado municipal de Santiago, alegadamente por causa das obras em curso, e sem alternativa para armazenar a logística num espaço, ainda que provisório, Joaquim Carlos diz que vai reunir este sábado com os elementos do Conselho Fiscal e Assembleia Geral para analisar a eventual extinção, caso a atual situação se mantenha. O dirigente alega que avançou com diversas propostas à Câmara Municipal de Aveiro sem obter qualquer resposta. Queixa-se de ultimatos e ameaças em contactos telefónicos. No limite, admite avançar para a extinção da associação.
0: E o município responde, esclarece que tinha avisado as associações para retirarem do edifício todo o seu espólio, tudo o que fosse necessário ao seu funcionamento. Diz que enquanto essa obra se mantiver e por condições de segurança é necessário evitar o acesso ao espaço. Ainda assim, diz analisar caso a caso as queixas que possam surgir. A Águeda vai ter Festival da Sardinha. A autarquia associa-se à realização do evento Do Mar à Terra, Festival da Sardinha. É entre 7 e 10 de agosto, no Largo 1º de Maio. São 4 dias para uma experiência que junta gastronomia, cultura, música e identidade portuguesa. Depois do Agitagda, o município não quer parar, lança nova ação para receber famílias, visitantes e turistas. Evento com abertura a 7 de agosto, às 18h30.

0: todos vocês acreditaram.
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0: Boa tarde, são 3 horas.
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0: Nova Boa Tarde, são 3:30.
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2: Boa tarde, são agora 4 horas, 3 nos Açores. À altura de irmos à edição das 4 com o Miguel Coelho. Boa tarde.
3: Olá Inês, boa tarde.
2: O que é que há a destacar a esta hora, Miguel?
3: As contas do Estado fecharam o primeiro semestre do ano no vermelho. O número de migrantes mortos em Ceuta já vai em 43.
2: Vamos então ouvir as notícias das 4 com o Miguel Coelho.
3: As contas do Estado registaram um déficit na primeira metade do ano, de acordo com a síntese de execução orçamental divulgada esta tarde. Entre janeiro e junho, o Estado registrou um valor negativo de 213 milhões de euros. Uma das explicações terá a ver com pagamentos realizados pelo Serviço Nacional de Saúde, num valor superior a 1.300 milhões de euros, de referir igualmente que a receita fiscal aumentou 1,9%. Meios de combate ao fogo de Valpaços têm estado a ser reforçados ao longo da tarde. No teatro de operações estão agora 11 meios aéreos e mais de 300 veículos. Há cerca de 1.000 operacionais no combate a este incêndio, que em 3 dias atingiu várias casas e provocou quase 2 dezenas de feridos ligeiros. Avançou à Renascença a vice-presidente da Câmara de Valpaços, Teresa Pavão.
4: 16 pessoas, alguns civis, sem preocupação maior, e alguns bombeiros e operacionais por inalação de fumo, exaustão, entortes e desconforto muscular também. E continuamos agora aqui com alguma cautela a supervisionar e monitorizar algumas freguesias que manifestamente ainda nos preocupam, a saber, freguesia de Sunim e freguesia de Bolsoais.
3: Nestas declarações à jornalista Fátima Casanova, a vice-presidente da Autarquia de Valpaços, disse ainda que a Câmara pediu ao Governo que seja declarada a situação de calamidade. Ainda no distrito de Vila Real, há outro fogo considerado significativo pela Proteção Civil, lavra em Chaves, há mais de 24 horas, e mobiliza quase 200 de operacionais e 3 meios aéreos. O bispo de Bragança Miranda lamenta que haja políticos que não entendem o que as populações sofrem com os incêndios. Ouvido pela Renascença, Dom Nuno Almeida reafirma as críticas que fez numa nota pastoral, onde condena que haja interessados em desviar atenções do essencial, numa referência à polémica que envolve o ministro da Administração Interna. O bispo diz saber que nem todos entenderão esta posição, mas sentiu a obrigação de alertar que o importante é combater os incêndios e ajudar as populações.
5: Expressar agora, fazer tanto ruído, fazer luta política num momento destes, julgo que não tem sentido, que é absurdo. Dá sinal de que temos políticos e comentadores fora da realidade, isto é, num mundo virtual, num mundo teatral, que não é aquele que o povo português precisa neste momento. Tenho consciência de que estou a entrar aqui num tema polémico e aguento e aceito, e aceito a discordância e a correção, se for caso disso, mas em consciência deveria dizê-lo.
3: Dom Nuno Almeida, ouvido por Ângela Roque, diz acompanhar o evoluir da situação dos incêndios com preocupação, em particular o de Mirandela, onde está prevista para amanhã uma procissão no âmbito das festas da Senhora do Amparo, mas acredita que não será necessário cancelar a celebração. É uma entrevista que pode ler em rr.pt. O número de migrantes mortos em Ceuta já vai em 43, dados avançados pelas autoridades espanholas. Nas últimas 24 horas terão entrado no território mais de 50 mil migrantes, mas cerca de metade já terão regressado a Marrocos. O governo português emitiu, entretanto, um comunicado em que lamenta as vítimas e garante estar em contacto com os governos de Madrid e Rabat, e acrescenta que a GNR e a Polícia Marítima estão a agir em articulação com as autoridades do país vizinho. Por causa do risco de incêndio, a Câmara de Bragança cancelou as atividades de observação do eclipse total do Sol a 12 de agosto nas aldeias de Rio do Honor e Guadramil. Todas as atividades foram transferidas, Inês, para o Aeródromo Municipal de Bragança. Só nestas duas aldeias no Parque Natural de Montezinho, vai ser possível observar o eclipse na sua plenitude. No aeródromo, a ocultação do Sol será de 99%, mas pelo menos será mais seguro.
2: Exatamente, pelo menos isso vamos sempre precaver nesta altura dos incêndios, já sabemos que é altamente complicado,
3: claro.
2: Não é? Obrigada, Miguel, e até já.
3: Até já.

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5: Terra Nova, boa tarde, são 4:30.
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Boa tarde, edição de notícias às 16h30. Bem-vindos a mais uma edição de informação. A PSP efetuou 13 detenções por crimes rodoviários e registra aumento de acidentes. É o balanço semanal à atividade entre 24 e 30 de julho. Detenções ocorreram em vários concelhos do distrito de Aveiro. 8 dessas detenções aconteceram no concelho de Aveiro. Em causa, ilícitos como condução sob efeito de álcool, condução sem habilitação legal e desobediência. Foram registados durante essa semana 48 acidentes de viação, dos quais resultaram 14 feridos ligeiros. A PSP diz que há mais acidentes que no ano passado, nesta altura, mas com menor gravidade ao nível das consequências. A multinacional sueca Assa Abloy adquire fabricante nacional Santos, de Águeda. A operação reforça a estratégia de crescimento do líder mundial em soluções de acesso. Esta é uma operação que mereceu serviços de assessoria da Cravo Fortes e Antão no setor de fusões e aquisições, acompanhando a transação com apoio técnico e estratégico em todas as fases do processo. Desta forma, o grupo internacional reforça a sua presença industrial em Portugal, com a integração do fabricante Santos, uma empresa fundada em 1948, sediada em Águeda, é uma fabricante portuguesa de soluções de fecho mecânico com cerca de 140 colaboradores. O Porto de Aveiro inicia a construção de novas estruturas fotovoltaicas para autoconsumo, assinados os autos de consignação, do investimento de cerca de 1 milhão de euros, com apoio de 500 mil do Plano de Recuperação e Resiliência. Este um investimento na descarbonização e nessa estratégia, uma empreitada com apoio do Fundo Ambiental. A água balnear do Jardim Odinon no concelho de Ilha volta a estar interdita a banhos. Bandeira vermelha regressou esta quinta-feira devido à contaminação microbiológica. Já tinha acontecido há poucos dias, volta a verificar-se neste final de semana. A expectativa de reabertura passa agora pela validação de resultados em novas análises.

0: Boa tarde, são agora 5 horas 4 nos Açores. Está na altura de irmos às notícias das 5 com Miguel Coelho. Boa tarde.
1: Olá, boa tarde, Inês.
0: Quais é que são os títulos em destaque a esta hora, Miguel?
1: 57 mortos em Ceuta, balanço ainda provisório. As autoridades espanholas garantem, contudo, que a grande maioria dos migrantes que entraram nas últimas 24 horas já regressaram a Marrocos. Árbitros boicotam arranque de formação obrigatória em Tomar. Mais um incidente relacionado com a tensão que se vive com Pedro Proença.
0: Nesta altura, Lisboa está a chegar aos 30 graus, o Porto a chegar aos 25, Faro a marcar 35, Funchal com 27 e Ponta Delgada hoje com 24 graus de máxima. Agora sim, a edição das 5 com Miguel Coelho.
1: A cada hora que passa, aumenta o balanço de vítimas do fluxo migratório que nas últimas 24 horas ocorreu em Ceuta. De acordo com as autoridades espanholas, são já 57 os corpos recuperados. A maioria das pessoas morreram afogadas ao tentar chegar a nado ao território. Calcula-se em mais de 50 mil o número de migrantes que entraram em Ceuta, a grande maioria de nacionalidade marroquina, mas segundo o Ministério Espanhol do Interior, a grande maioria também, cerca de 37.500, já regressaram a Marrocos. Para o comentador de Assuntos Internacionais da Renascença, Manuel Poeix Torres, os acontecimentos em Ceuta estão longe de ser apenas um episódio massivo de migração ilegal, são sim um movimento organizado intencionalmente por Marrocos, tirando partido da fragilidade do dispositivo de segurança espanhol no território.
2: Ceuta tem 19 quilómetros quadrados, tem uma força de guarda civil de cerca de 550 soldados, portanto é equivalente à nossa GNR. Não é suficiente nem para conseguir garantir a segurança de 80 mil cidadãos que ali estão, muito menos para fazer frente àquilo que é garantidamente um assalto à soberania espanhola em Ceuta. Portanto, aquilo que assistimos é uma grande massa humana, jovens em idade para combater, que aparecem aos portões de Ceuta com uma mão atrás e uma mão à frente. Portanto, o aparato que estas pessoas trouxeram não foi nenhum. E normalmente os migrantes trazem sempre famílias, mulheres. Dá uma sensação que pode ser um aviso de Marrocos que pode tomar Ceuta e Melilla assim que o desejar.
1: A leitura do comentador Manuel Poeijo Torres, o líder do Chega, André Ventura, apelou, entretanto, ao primeiro-ministro que coloque o controle de fronteiras com Espanha ainda hoje a funcionar. É a reação do Chega a esta situação que se vive em Ceuta. André Ventura apelou ao governo para agir de forma rápida para evitar que Portugal seja afetado por esta crise migratória. O governo português emitiu, entretanto, um comunicado em que lamenta as vítimas ocorridas em Ceuta, garante estar em contacto com os governos de Madrid e Rabat e que a GNR e a Polícia Marítima estão a agir em articulação com as autoridades do país vizinho. Fogo de Valpaços está a ceder aos meios, informação avançada nos últimos minutos pelo presidente da autarquia. Jorge Pires diz em declarações à Renascença que o mais tardar ao início da madrugada o incêndio poderá estar dominado.
3: Bom, o perímetro em Valpaços está consolidado. Temos umas bolsas ou umas ilhas dentro do perímetro do incêndio que estão ativas, mas que estão a ser consolidadas. E estou certo que durante o dia de hoje, o início da madrugada, que o incêndio será totalmente debelado.
1: No teatro de operações estão agora 12 meios aéreos e cerca de 1000 operacionais. Em 3 dias o fogo atingiu várias casas e a área ardida atinge já cerca de 15 mil hectares.
3: A área ardida do incêndio são cerca de 15 mil hectares, sendo que no concelho de Valpaços ultrapassa os 10 mil hectares. Portanto, temos muita floresta ardida, áreas de matos ardidas, mas também muitos terrenos agrícolas. Portanto, vinhas, olivais, amendoais, explorações de frutos vermelhos. Tivemos também habitações, portanto, primeira habitação, segunda habitação.
1: Presidente da Câmara de Valpaços, ouvido por Fátima Casanova, numa altura em que o combate ao incêndio parece estar por fim a dar frutos, um incêndio que lavra já desde a passada terça-feira. De referir que também no distrito de Vila Real mantém-se ativo outro fogo, considerado significativo pela Proteção Civil, lavra em Chaves, há já mais de 24 horas, e mobiliza quase 2 centenas de operacionais e 6 meios aéreos. O Estado passou de excedente a déficit, registrou um saldo negativo de 213 milhões de euros na primeira metade do ano, um resultado que se fica a dever sobretudo ao pagamento de mais de 1.300 milhões de euros no âmbito do SNS. Na opinião do economista João Duque, o pagamento da dívida veio desequilibrar as contas de um orçamento que, por si só, já era débil.
4: Nós já sabemos que o nosso orçamento foi feito exprimindo-se ao máximo a receita, nomeadamente no que diz respeito à redução dos impostos sobre o trabalho, IRS, dando benefícios aos jovens, etc. E, por outro lado, aumentando-se custos como as pensões, atualizando-se os rendimentos mais baixos, a uma taxa superior à inflação, etc. Portanto, nós tínhamos já um orçamento já muito comprimido. Qualquer coisa que venha a carregar, altera. Mas qual é aqui o balão de oxigênio? É que a economia está a crescer muito mais do que aquilo que estava à espera. Em verdade, esse é um grande fator que permite até não ter um desequilíbrio maior, porque assim é que seria muito problemático.
1: João Duque, ouvido pela jornalista Isabel Pacheco, acredita num reequilíbrio das contas públicas até ao final do ano. Árbitros boicotam o arranque da formação obrigatória em Tomar, depois dos áudios que vieram a público, em que o presidente da Federação Portuguesa de Futebol criticou a arbitragem. Estava previsto começar hoje e decorrer até domingo a primeira ação de reciclagem e avaliação do setor, um evento que acontece habitualmente uma semana antes do arranque dos campeonatos profissionais. No entanto, os árbitros não compareceram. Numa nota citada pela agência Lusa, os juízes dizem que, face aos acontecimentos que têm envolvido a arbitragem nacional, não estão reunidas as condições necessárias para o arranque dos trabalhos. É, portanto, para já, Inês e Daniel, um cartão amarelo, neste caso. Exato. Cartão amarelo a Pedro Proença. Veremos se depois dos áudios ainda virá algum VAR a gravar aqui a sanção.
5: É, pois é, assim é quando, como é que é, o feitiço vira-se contra o feiticeiro, não é?
0: Às tantas. Pronto. Faz parte. Obrigada, Miguel. Até já.
1: Até já.

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0: tarde com a Terra Nova são 5:30.
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Boa tarde, edição de notícias às 17h30. Bem-vindos a mais uma edição de informação. A PSP efetuou 13 detenções por crimes rodoviários sem registro de aumento de acidentes. É o balanço à atividade semanal entre 24 e 30 de julho. Detenções ocorreram nos diferentes concelhos. No caso de Aveiro, foram 8 das 13. No mesmo período, foram registados 48 acidentes de viação, dos quais resultaram 14 feridos ligeiros. A PSP diz que há mais acidentes, mas com efeitos menos gravosos este ano. É o balanço à atividade semanal na última semana do mês de julho. A multinacional sueca Assa Abloy adquire o fabricante nacional Santos, de Águeda. É uma operação que reforça a estratégia de crescimento do líder mundial em soluções de acesso. Esta é uma operação que contou com serviços de assessoria da CFA, Cravo, Fortes e Então, especializada neste tipo de ação. O grupo sueco reforça assim a sua presença industrial em Portugal, integra a fabricante portuguesa numa operação que consolida a estratégia de crescimento nos mercados europeus através da incorporação de empresas com produtos e soluções complementares ao seu negócio principal. Fundada em 1948 e sediada em Águeda, a Santos é uma fabricante portuguesa de soluções de fecho mecânico com cerca de 140 colaboradores. O Porto de Aveiro inicia a construção de novas estruturas fotovoltaicas para autoconsumo. Assinou hoje e deu conta dessa assinatura dos autos de consignação de um investimento de cerca de 1 milhão de euros para reforçar a estratégia de descarbonização e autonomia energética. É um investimento de praticamente 1 milhão de euros, são 972 mil. Empreitada integra a estratégia para a transição energética, conta com o apoio do Fundo Ambiental, do Plano de Recuperação e Resiliência, num montante que ronda os 500 mil euros. A água balnear do Jardim Odinô, no concelho de Ilha, volta a estar interdita a banhos. Bandeira vermelha regressou esta quinta devido à contaminação microbiológica. Já tinha acontecido há poucos dias, volta a verificar-se neste final de semana. A expectativa de reabertura passa pela validação de resultados de novas análises. No local, a interdição está sinalizada com bandeira vermelha. Festa no Largo da Capela de São Gonçalinho é a proposta para as noites de sexta e sábado. Este fim de semana fica marcado pela apresentação da litografia da autoria de António Neves. O Arraial começa hoje às 21h com animação musical a cargo do Ruth Marlene. Vai contar pelo meio com a apresentação de equipamento alternativo do Beira-Mar. Depois vai ter animação de DJ Sérgio Pinhão. Amanhã à noite, com a apresentação da litografia, já depois da abertura musical com o Wallow Gospel Choir. E a fechar a noite, a partir das 23, DJ José Barrento para a animação musical. Vão ser assim duas noites de animação no Largo da Capela de São Gonçalinho.

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1: Os seguros podem representar uma fatia significativa das despesas do orçamento familiar e, apesar dos benefícios, muitos clientes pagam mais devido a uma gestão pouco ativa desta despesa. Mas existem algumas práticas rotineiras que podem ajudar a reduzir a fatia da despesa com seguros. Uma boa prática pode ser anotar as necessidades específicas antes de contratar um seguro, evitando coberturas necessárias. Para além disso, a análise atenta dos seguros contratados pode revelar duplicações de coberturas e permitir eliminar gastos excessivos. Consultar especialistas também pode ser útil, pois estes profissionais têm conhecimentos que podem resultar em melhores condições e preços mais competitivos. Consolidar seguros, verificar se algum seguro está associado a produtos ou cartões de crédito e escolher métodos de pagamento que garantam vantagens, como por exemplo o débito direto, pode também resultar em poupanças. Por fim, é importante avaliar a possibilidade de mudança de seguradora, garantindo as melhores ofertas no mercado e, consequentemente, a realização de economias significativas.
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4: Boa tarde, são agora 6h05 nos Açores. À altura de irmos à edição das 6 com o Miguel Coelho. Boa tarde.
5: Olá, Inês, boa tarde.
4: O que é que há a destacar agora, Miguel?
5: Itália suspendeu o acordo de Schengen com Espanha. É uma medida tomada na sequência da crise migratória em Ceuta. O fogo que começou na passada terça-feira em Valpaços está por fim a ceder aos meios.
4: Nesta altura, Lisboa está a chegar aos 30 graus, o Porto a marcar 25, Faro a chegar aos 35, Funchal 2 com 27 graus e Ponta Delgada a chegar aos 24. Agora sim, vamos às notícias das 6 com Miguel Coelho.
5: Itália anunciou a suspensão do acordo de Schengen com Espanha na sequência do fluxo de migrantes das últimas 24 horas em Ceuta. Esta medida irá obrigar os viajantes provenientes de Espanha, por via aérea ou marítima, a submeterem-se a controlo na entrada em Itália. Em causa dos acontecimentos em Ceuta, com mais de 50 mil pessoas a entrarem ilegalmente provenientes de Marrocos, pelo menos 57 morreram na tentativa de chegar a nado ao território espanhol. No entanto, a quase totalidade dos migrantes já regressou. As contas das autoridades espanholas indicam que até há uma hora atrás já tinham deixado Ceuta 48.300 pessoas. O comentador da Renascença, Manuel Poeix Torres, admite que por detrás deste caso esteja uma tentativa marroquina de desestabilização, aproveitando a fragilidade do dispositivo de segurança espanhol.
6: Ceuta tem 19 km². Tem uma força de guarda civil de cerca de 550 soldados. Portanto, é equivalente à nossa GNR. Não é suficiente nem para conseguir garantir a segurança de 80 mil cidadãos que ali estão, muito menos para fazer frente àquilo que é garantidamente um assalto à soberania espanhola em Ceuta. Portanto, aquilo que assistimos é uma grande massa humana, jovens em idade para combater, que aparecem aos portões de Ceuta com uma mão atrás e uma mão à frente. Portanto, o aparato que estas pessoas trouxeram não foi nenhum. E normalmente os migrantes trazem sempre famílias, mulheres. Dá uma sensação que pode ser um aviso de Marrocos que pode tomar Ceuta e Melilla assim que o desejar.
5: A leitura do comentador Manuel Poeix Torres. Em comunicado, o governo português lamentou as vítimas em Ceuta, garante estar em contacto com os governos de Madrid e Rabat e que a GNR e a Polícia Marítima estão a agir em articulação com as autoridades do país vizinho. Já André Ventura apelou ao primeiro-ministro para que coloque o controle de fronteiras com Espanha ainda hoje a funcionar para evitar que Portugal seja afetado pela crise migratória em Ceuta. Noutro plano, e sobre a audição no Parlamento ao ministro da Administração Interna, que foi rejeitada esta sexta-feira, o líder do Chega criticou o que chama de conluio e pede ao Presidente da República que se pronuncie publicamente sobre o tema.
7: Vamos levá-la a cabo e não é por nos impedirem uma audição parlamentar que ela não vai ser feita. Quero deixar essa garantia a todos. Volto a dizer, mas entendo que é importante que o Presidente da República tenha uma palavra nesta circunstância. É muito importante que António José Seguro, no início do seu mandato, não se deixe nem capturar nem ficar inerte ou inativo perante uma circunstância destas.
5: O líder do Chega esta tarde na sede do partido em Lisboa. O bispo de Bragança Miranda condena que haja interessados em desviar atenções do essencial, numa referência à polémica que envolve o ministro da Administração Interna. Ouvido pela Renascença, Dom Nuno Almeida reafirma as críticas que fez numa nota pastoral, onde lamenta que haja políticos que não entendem o que as populações sofrem com os incêndios.
8: Nós precisamos do senhor ministro da Administração Interna concentrado a liderar a proteção civil e tudo aquilo que se refere a esta situação de emergência. Não nego a necessidade de se apurar a verdade, mas não tem a mesma importância que tem essa situação de emergência, sobretudo de quem está no terreno. Aqui eu dou-me a impressão, alguns partidos políticos, que vivem demasiado tempo no ar-condicionado. Não têm a noção da realidade e do que é enfrentar os incêndios, o que é ver os bens desaparecer, o risco de vida em que muita gente está, a começar pelos bombeiros e pela GNR e pelos populares.
5: O bispo de Bragança Miranda, ouvido por Ângela Roque, diz acompanhar o evoluir da situação dos incêndios com preocupação, em particular o de Mirandela, onde está prevista para amanhã uma procissão no âmbito das festas da Senhora do Amparo, mas diz acreditar que não será necessário cancelar a celebração. De resto, o fogo que começou na passada terça-feira em Valpaços está por fim a ceder aos meios. O perímetro já está consolidado, de acordo com a informação do presidente da autarquia, Jorge Pires. Acredita que o mais tardar ao início da próxima madrugada o incêndio esteja dominado. Só neste concelho de Valpaços já arderam 10 mil hectares. As chamas afetaram zonas agrícolas e por isso o presidente da autarquia já pediu ao governo que seja declarado o estado de calamidade.
9: Já pedimos o estado de calamidade, portanto eu tenho estado em permanente contacto com os membros do governo, nomeadamente com o senhor ministro da Agricultura, com o senhor secretário de Estado da Proteção Civil, das autarquias locais e também, inclusive, já conversei com o seu primeiro-ministro, portanto, estou a par da situação, estão preocupados com esta situação, portanto, e nós estamos a fazer já um levantamento preliminar dos prejuízos que tivemos, sendo que será depois concluída essa avaliação. Este concelho é um concelho agrícola, é a principal fonte de receita que têm as pessoas aqui. Este é um concelho produtor de vinho, produtor de azeite, provavelmente do melhor azeite do mundo, de castanha, portanto, e naturalmente que isso preocupa o governo.
5: O autarca de Valpaços, ouvido por Fátima Casanova, o combate ao incêndio continua a mobilizar cerca de 1000 operacionais e 11 meios aéreos. Já no concelho de Chaves, o fogo, que lá haverá mais de 24 horas, foi dado como dominado nos últimos minutos. Mobiliza 130 de operacionais e 4 meios aéreos. Na última hora, lavrou também um incêndio em Via Longa, no concelho de Vila Franca de Xira. O fogo já está, entretanto, em fase de resolução. Daqui a pouco, as notícias do desporto em bola branca, com os árbitros em pé de guerra, com Pedro Proença. Já hoje boicotaram uma ação de formação obrigatória. O Rui Viegas vem contar tudo às 6:15.
4: Ficamos então à espera. Obrigada, Miguel, e até já.
5: Até já.

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5: Com a Terra Nova, boa tarde, são 6:30.
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Bem-vindos a mais uma edição de informação. A PSP efetuou 13 detenções por crimes rodoviários sem registro de aumento de acidentes. É o balanço da atividade semanal entre 24 e 30 de julho. Detenções ocorreram nos diferentes concelhos. No caso de Aveiro, foram 8 das 13. No mesmo período, foram registados 48 acidentes de viação, dos quais resultaram 14 feridos ligeiros. A PSP diz que há mais acidentes, mas com efeitos menos gravosos este ano. É o balanço à atividade semanal na última semana do mês de julho. A multinacional sueca Assa Abloy adquire o fabricante nacional Santos, de Águeda. É uma operação que reforça a estratégia de crescimento do líder mundial em soluções de acesso. Esta é uma operação que contou com serviços de assessoria da CFA, Cravo, Fortes e Então, especializada neste tipo de ação. O grupo sueco reforça assim a sua presença industrial em Portugal, integra a fabricante portuguesa numa operação que consolida a estratégia de crescimento nos mercados europeus através da incorporação de empresas com produtos e soluções complementares ao seu negócio principal. Fundada em 1948 e sediada em Águeda, a Santos é uma fabricante portuguesa de soluções de fecho mecânico com cerca de 140 colaboradores. O Porto de Aveiro inicia a construção de novas estruturas fotovoltaicas para autoconsumo. Assinou hoje e deu conta dessa assinatura dos autos de consignação de um investimento de cerca de 1 milhão de euros para reforçar a estratégia de descarbonização e autonomia energética. É um investimento de praticamente 1 milhão de euros, são 972 mil. Empreitada integra a estratégia para a transição energética, conta com o apoio do Fundo Ambiental, do Plano de Recuperação e Resiliência, num montante que ronda os 500 mil euros. A água balnear do Jardim Odinô, no concelho de Ilha, volta a estar interdita a banhos. Bandeira vermelha regressou esta quinta devido à contaminação microbiológica. Já tinha acontecido há poucos dias, volta a verificar-se neste final de semana. A expectativa de reabertura passa pela validação de resultados de novas análises. No local, a interdição está sinalizada com bandeira vermelha. Festa no Largo da Capela de São Gonçalinho é a proposta para as noites de sexta e sábado. Este fim de semana fica marcado pela apresentação da litografia da autoria de António Neves. O Arraial começa hoje às 21h com animação musical a cargo de Ruth Marlene. Vai contar pelo meio com a apresentação de equipamento alternativo do Beira-Mar. Depois vai ter animação de DJ Sérgio Pinhão. Amanhã à noite, com a apresentação da litografia, já depois da abertura musical com o Wallow Gospel Choir. E a fechar a noite, a partir das 23, DJ José Barrento para a animação musical. Vão ser assim duas noites de animação no Largo da Capela de São Gonçalinho.

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3: Dá que pensar a confirmação do enorme risco dado por um teste feito na semana passada com o modelo da empresa de inteligência artificial Anthropic, o Mythos. Este acontecimento, que praticamente só mereceu notas de rodapé da generalidade da comunicação social, quando se deveriam tocar todos os sinos de alerta, pois estamos num momento decisivo das implicações na sociedade de uma inteligência artificial de desenvolvimento sem limites. Já se previa, mas este teste confirmou que estes modelos mais avançados de IA, para além de conseguirem ultrapassar qualquer barreira de cibersegurança de servidores de empresas e instituições e retirar todos os dados, conseguem adquirir vida própria, escondida na nuvem da internet, deixando de haver qualquer controlo e podendo os modelos a se autoalimentar, gerando inimagináveis metamorfoses. Havia fortes suspeitas de que existia essa possibilidade. Por isso, os testes deveriam ser feitos dentro dos designados contentores, mas esperemos agora que a lição tenha sido bem aprendida. Pela primeira vez na história da humanidade, o ser humano cria algo que depois não controla. A criação pode virar-se contra o criador e o risco, nem no mais rebuscado filme de ficção científica, foi capaz de identificar. Importa dizer que os proprietários desta que é a mais avançada empresa de IA alertaram que era urgente parar o desenvolvimento, pelo menos enquanto não fossem estabelecidas regras. Só que o organismo norte-americano que deveria regular e fiscalizar o desenvolvimento da IA está destruturado e incapaz de enfrentar os desafios, até porque, para a administração Trump, restringir o desenvolvimento dá oportunidade à concorrência chinesa para que possa liderar. E assim, dá que pensar.
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1: Como estudante finalista de mestrado em Engenharia do Ambiente, vejo o futuro desta área não só como um grande desafio, mas também como uma enorme oportunidade para fazer a diferença. Nos últimos anos, a preocupação pelas alterações climáticas e a procura de práticas sustentáveis têm aumentado, o que torna o papel dos engenheiros do ambiente cada vez mais importante. A engenharia do ambiente é uma área bastante abrangente que permite trabalhar em diferentes setores, como por exemplo na gestão de resíduos, no tratamento de águas, nas energias renováveis, na qualidade do ar e dos solos e na avaliação dos impactos ambientais. Esta engenharia vai além da procura por soluções técnicas. Também envolve ações de sensibilização para a sociedade, com o objetivo de criar estratégias que incentivem mudanças de comportamento e promovam uma relação mais equilibrada entre as pessoas e o ambiente. Ao terminar os meus estudos em engenharia do ambiente, levo comigo a vontade de aplicar o conhecimento para ajudar a construir soluções mais sustentáveis. Acredito que pequenas mudanças podem ter um impacto significativo no futuro do nosso planeta.
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4: Boa tarde com a Terra Nova, são 7 horas.

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Bem-vindos a mais uma edição de informação. A PSP efetuou 13 detenções por crimes rodoviários sem registro de aumento de acidentes. É o balanço à atividade semanal entre 24 e 30 de julho. Detenções ocorreram nos diferentes concelhos. No caso de Aveiro, foram 8 das 13. No mesmo período foram registados 48 acidentes de viação, dos quais resultaram 14 feridos ligeiros. A PSP diz que há mais acidentes, mas com efeitos menos gravosos este ano. É o balanço à atividade semanal na última semana do mês de julho. A multinacional sueca Assa Abloy adquire fabricante nacional Santos, de Águeda. É uma operação que reforça a estratégia de crescimento do líder mundial em soluções de acesso. Esta é uma operação que contou com serviços de assessoria da CFA, Cravo, Fortes e Então, especializada neste tipo de ação. O grupo sueco reforça assim a sua presença industrial em Portugal, integra a fabricante portuguesa numa operação que consolida a estratégia de crescimento nos mercados europeus, através da incorporação de empresas com produtos e soluções complementares ao seu negócio principal. Fundada em 1948 e sediada em Águeda, a Santos é uma fabricante portuguesa de soluções de fecho mecânico com cerca de 140 colaboradores. O Porto de Aveiro inicia a construção de novas estruturas fotovoltaicas para autoconsumo. Assinou hoje e deu conta dessa assinatura dos autos de consignação de um investimento de cerca de 1 milhão de euros para reforçar a estratégia de descarbonização e autonomia energética. É um investimento de praticamente 1 milhão de euros, são 972 mil. Empreitada integra a estratégia para a transição energética, conta com o apoio do Fundo Ambiental, do Plano de Recuperação e Resiliência, num montante que ronda os 500 mil euros. A água balnear do Jardim Odinô, no concelho de Ilha, volta a estar interdita a banhos. Bandeira vermelha regressou esta quinta devido à contaminação microbiológica. Já tinha acontecido há poucos dias, volta a verificar-se neste final de semana. A expectativa de reabertura passa pela validação de resultados de novas análises. No local, a interdição está sinalizada com bandeira vermelha. Festa no Largo da Capela de São Gonçalinho é a proposta para as noites de sexta e sábado. Este fim de semana fica marcado pela apresentação da litografia da autoria de António Neves. O Arraial começa hoje às 21h com animação musical a cargo do Ruth Marlene. Vai contar pelo meio com a apresentação de equipamento alternativo do Beira-Mar. Depois vai ter animação de DJ Sérgio Pinhão. Amanhã à noite, com a apresentação da litografia, já depois da abertura musical com o Wallow Gospel Choir. E a fechar a noite, a partir das 23, DJ José Barrento para a animação musical. Vão ser assim duas noites de animação no Largo da Capela de São Gonçalinho.

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acho que a gente faz parte de um grande teatro. Cada um tem o seu papelzinho e cada um tem o seu coringa gravado, guardado dentro da manguinha aqui, para fazer a sua canastra na hora precisa. Então, na medida em que isso possa ser feito, a gente...

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0: 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São 11 horas.
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5: 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Bem-vindos a mais um Podcast A Descomplica. Esta semana falamos de

0: alterações climáticas. E para falar deste tema, temos connosco João Afonso Correia.
1: São dois convidados, Fátima Lopes Alves, professora do Departamento de Ambiente e Ornamento da Universidade de Aveiro, investigadora do Centro de Estudos do Ambiente e do Mar, mais conhecido por CESAM. Tem longa experiência nas áreas de gestão integrada de zonas costeiras, gestão de recursos marinhos, ordenamento e gestão de áreas protegidas, planeamento estratégico, avaliação e gestão de riscos e governança costeira e marítima, entre outras áreas. Foi presidente do Conselho de Administração dos Portos de Aveiro e de Figueira da Foz. Também temos connosco o David Carvalho. Desenvolve atividade de investigação na área da meteorologia e climatologia, nomeadamente em modulação atmosférica e climática, investigação em alterações climáticas e impactos em diversas atividades socioeconómicas. É membro do Departamento de Física e também do Centro de Estudos do Ambiente e do Mar. A partir do conhecimento que a ciência tem acumulado e da monitorização da realidade perante as medidas que os governos têm adotado, em que ponto podemos dizer que estamos no que respeita às alterações climáticas, isto numa perspectiva geral? Neste momento podemos dizer que há um desacelerar dos efeitos, Dr. David Carvalho?
2: Na minha opinião, acho que não. Acho que é o contrário. Acho que estamos numa fase de aceleração dos efeitos. Porque, por dois motivos. Primeiro, porque ainda está, a atmosfera ainda está a reagir ao aumento da concentração de gases com efeito estufa, que é uma reação que demora alguns anos. Portanto, os efeitos estão a ser sentidos neste momento já são consequência de emissões de gases com efeito estufa que já ocorreram há anos, décadas atrás. E, por outro lado, infelizmente, em vez de estarmos a assistir a uma diminuição da emissão de gases com efeito estufa, estamos a assistir a um aumento da emissão dos mesmos. Portanto, considerando que a atmosfera ainda está a adaptar-se à alta concentração de gases com efeito estufa do passado e que cada vez estamos a emitir mais, na minha perspectiva, nós estamos a num acelerar de efeitos e não nos acelerar, e se calhar uma aceleração maior do que aquilo que nós pensávamos até há uns anos atrás. Pelo menos o que temos visto é que este tipo de novo clima ou de fenómenos extremos que estamos a ter agora, nós aqui na comunidade de especialistas que estudam este tipo de fenómenos mais na perspectiva da climatologia, apontávamos mais para umas décadas mais à frente. Estas ondas de calor, a intensidade, a frequência, a duração, as tempestades também, apontávamos para que ocorressem mais para décadas posteriores, e estamos a assistir a uma antecipação dos efeitos que já estavam previstos, estão a ocorrer mais cedo que aquilo que nós estávamos à espera.
0: Consegue apontar razões para este acelerar?
2: O acontecimento desta aceleração é devido, obviamente, ao contínuo aumento de emissão de gases com efeito estufa. Ou seja, a comunidade científica estava com alguma esperança que a taxa de emissões fosse baixar, ou pelo menos estabilizar, mas o que temos assistido é um contínuo aumento. E quando nós dizemos que a comunidade científica esperava que estes efeitos fossem mais tardios, é baseado em simulações climáticas, que já são feitas há várias décadas, no âmbito até dos programas do IPCC, e todas essas fases de simulação climática consideravam que, por um lado, que a taxa de emissão iria diminuir ou estabilizar, e, por outro lado, a atmosfera é um sistema altamente complexo que reage de formas não lineares, digamos assim, à emissão de gases com efeito estufa, e provavelmente os nossos modelos de simulação consideravam que a atmosfera iria demorar mais algum tempo a responder, coisa que não está a acontecer. Mas eu acho que o efeito principal é mesmo a não mitigação de emissão de gases com efeito estufa. Acho que esse é o principal problema.
0: Professora Fátima, como é que vê esta situação, estes efeitos? Quer dar exemplos? Foi já referida a questão das ondas de calor, que se tem falado nos últimos tempos, não é? Pelo que estamos a passar, elas será um efeito cada vez mais frequente, portanto, será algo a que vamos ter de nos habituar.
3: É verdade, e eu que queria, para além de corroborar toda a ciência e os factos e as evidências que são científicas, que o David falou, é corroborar um bocadinho que esta magnitude e a frequência que temos assistido destes eventos extremos no território e nas questões sociais tem um impacto cada vez maior. E este ano já, nomeadamente Portugal, toda a Europa, um pouco por todo o mundo, ainda esta semana na China, vimos as cheias e, portanto, as ondas de calor, vimos o que as tempestades Christine fez sobre o nosso território, e o que vemos é que os efeitos são cada vez mais gravosos, perduram no tempo, como esta onda de calor. A maior preocupação não é tanto pelas temperaturas, pelo que eu tenho percebido dos especialistas, mas é a duração. E, portanto, isto para, do ponto de vista do território, de tudo o que existe no território, seja da biodiversidade, seja das populações, e a saúde afeta e de que maneira. E, portanto, como é que gerimos este território? E é quem trabalha em ordenamento de território e em planeamento ambiental, é com estas questões que se depara. Que instrumentos temos? Como é que podemos antever, com a ajuda de climatólogos, penso que é assim que se chama, a especialidade da vida, como é que, olhando para o território com um conjunto de especialidades, podemos programar o seu uso também nestes efeitos ou nestas alturas adversas? E é esse um bocadinho o desafio que se coloca hoje. E... mas sim, vamos ter mais calor, vamos ter mais cheias, vamos ter mais vulcões em erupção, vamos ter a erosão cada vez mais acentuada. E se olharmos para o que aconteceu este ano, no início do ano, no primeiro trimestre, temos nunca o país, em termos financeiros, investiu tanto para repor parte do que tínhamos antes da tempestade acontecer.
1: E vamos avançar um pouco mais para o concreto, e estamos a falar precisamente em medidas de gestão do território. Aqui na nossa região é muito evidente. São muito evidentes os efeitos na costa, portanto, a ação do mar, que é cada vez mais violenta, digamos assim, não é? Este é apenas um dos aspectos em que se reflete, pode refletir as alterações climáticas ou outros. Neste caso concreto, aquilo que se tem vindo a falar já desde há muito é a necessidade de começar a pensar em medidas de longo prazo e que não tenham não representem um custo tão elevado anualmente para as populações. Ou seja, fará sentido começar a deslocar as populações e estes povoamentos, mesmo junto ao litoral, mais para o interior, afastá-los desta zona de risco? Isso é possível?
3: É um assunto que me é muito grato, como sabem, não é? Porque quer a minha tese de mestrado, quer a doutoramento, foi precisamente sobre a orla costeira, a relocalização e tudo o que são as regras de ocupação, de uso e ocupação do território. E obviamente que já temos situações em Portugal em que isso aconteceu, nomeadamente em Esmoriz e também no Norte, e também no Algarve, quando houve demolição de casas em que se relocalizaram porque estavam em situação de menor legalidade, sejamos assim simpáticos a dizer. E portanto, o que nós temos aqui é que ver é que, conhecendo do ponto de vista científico e conseguindo prever de alguma forma o que vai acontecer ao território e com que magnitude e frequência poderá acontecer, nós temos, no que diz respeito ao ordenamento de território, instrumentos de gestão do território. E esses instrumentos de gestão de território, Portugal foi pioneiro. E, portanto, nós não podemos, mesmo a região de Aveiro foi pioneira em ter, do ponto de vista dos instrumentos de gestão do território, os seus planos aprovados. E esses planos definem regras de utilização. E também posso dizer que a experiência destes 30 anos me mostra que, ao nível das autarcas, cada vez temos autarcas mais sensibilizados para estas questões. Porque nem sempre é fácil, nomeadamente para a ocupação do território por áreas urbanas, dizer não se pode construir numa zona que todos querem ter ocean view da sua janela da sala ou do seu quarto. Aliás, é isso que às vezes fazemos quando escolhemos os hotéis. Quer ocean view? É mais caro. Se não quer, vai para as traseiras. E, portanto, é isso o nosso dia-a-dia, é isso para quem gera o território. E verificamos que acompanham estes instrumentos do território um pacote financeiro para intervir. Portanto, o que nós já definimos há 20 anos, em 1999, quando saiu a primeira estratégia para estar integradas as zonas costeiras em Portugal, já previa que íamos perder território. E perder território naqueles que são os pontos mais chaves da Europa, que é a zona centro. Nós aqui, entre Ovar e Marinha Grande, temos os sítios mais débeis, ou mais vulneráveis, se quiserem, do território europeu em termos de perdas. Chegamos a ter na Praia de Maceda, numa noite só, como se viu agora com o Cristian, 30 metros de recuo da linha de costa. Por acaso estamos numa zona de floresta, porque aqui, nas zonas mais urbanas, o homem, de alguma forma, e quem tem os poderes, tem protegido, porque também ao Estado compete proteger populações e bens. E por isso vemos grandes enroncamentos paralelos ou vemos os chamados porões. Portanto, há aqui, mas é tudo que tenha água, é necessário um investimento de milhões. Alimentações artificiais de areia nas praias da Vagueira, por exemplo, ou da Barra, ou da Costa Nova, são milhões. E é preciso articular entidades, ou as zonas portuárias, onde se vai buscar os dragados, certo? Nos canais de navegação, e também as épocas balneares, porque depois as pessoas querem ter a sua praia pronta em maio, cada vez mais cedo, não é? Ou em abril. E, portanto, há aqui uma gestão muito rigorosa que é preciso fazer do bem público, que é a praia. E, aliás, está muito em discussão de quem são as praias da Arrábida, não é? E é um tema muito aliciante discutir aquele que é o primeiro instrumento de ordenamento de território, que é móvel, que é o domínio público marítimo. Hoje está aqui, amanhã não está, porque a linha de costa vai-se movimentando. E para quem trabalha em território é o maior desafio. Como é que nós podemos planear para um território que se mexe, que se move juridicamente? Que é muito interessante. Mas há uma sensibilização muito grande. Eu acho que ao nível dos autarcas, cada vez temos essa sensibilidade maior, percebem o problema. As populações também já estão muito mais alertas. Agora, é preciso uma fatia muito grande do orçamento de Estado para intervir.
0: Sente que ainda falta muita informação, muita falta de vontade, quer de responsáveis políticos, quer da população em geral. A professora acabou de dizer que já há uma sensibilidade maior para estas questões, mas será que é suficiente ou ainda há muito caminho para andar?
2: Acho que tem-se notado nas últimas décadas que não há muito, ou seja, fala-se muito no plano político até internacional, que é um problema sério, alterações climáticas, tem que se combater, tem que se mitigar. Fazem-se muitos encontros, muitas reuniões, muitas cimeiras, há muitas declarações de boas intenções, mas na realidade nada muda, e como disse na minha primeira intervenção, se calhar até piora em termos dos efeitos que depois isso provoca.
1: A questão de uma aposta cada vez maior na mobilidade elétrica, enfim.
2: Certo, mas no panorama geral se calhar é um grão de areia daquilo que é necessário.
0: Sim.
2: Nós fizemos um estudo aqui há uns tempos que, mesmo que parássemos neste momento de emitir gases com efeito de estufa, parássemos o mundo inteiro completamente no mesmo minuto, as alterações climáticas ainda iriam aumentar e ainda iriam durar décadas, porque a atmosfera está a reagir, a adaptar-se à alteração na sua composição química. Portanto, mesmo que isso acontecesse, que é praticamente impossível, não é praticamente, é completamente impossível, ainda iríamos sentir esses efeitos durante décadas. Portanto, quando, para além de não pararmos e para além de não diminuirmos, ainda estamos a aumentar, ou seja, nota-se que não há nenhuma ação política efetiva que realmente tente resolver ou pelo menos mitigar o problema. Isto tanto acontece a nível internacional como a nível nacional, e realmente eu compreendo, porque é muito difícil. É muito difícil porque envolve alterações na economia, no tecido industrial, no hábito das pessoas. Ou seja, é uma tarefa hercúlea tentar fazer essas mudanças em pouco tempo, e que seja de uma forma relativamente pacífica em termos sociais, porque, como a professora Fátima Alves também disse, tem custos financeiros, tem custos também até na própria mudança de hábitos das pessoas e das populações, e depois existe aquela reação que eu acho, pronto, é uma reação tipicamente humana, mas que não é boa, que é quando nos paramos com um problema grande. Muitas vezes a reação das pessoas é negar, ou como se usa a expressão, meter a cabeça debaixo da areia, não é? Porque é tão negativo ou é tão alarmista que as pessoas não querem, não conseguem, nem querem lidar com aquilo, e na próxima, quando a solução é tão difícil, tem-se essa reação. Mas isso obviamente que não resolve nada, e tem acontecido nos últimos anos fatores muito que vieram impactar muito mais a situação. Não é que é, por exemplo, quando o aumento das guerras, ou seja, a prioridade para o clima passou completamente. Se antes podia estar em primeiro plano em termos de como é que é dizer, de falar e de alertar, agora neste momento já ninguém fala. Já ninguém fala em clima. Fala-se em guerras, fala-se na economia, que está pior ou está melhor. E depois também, obviamente, o aparecimento de líderes políticos que completamente varreram essas prioridades para baixo do tapete, e aliás, alguns deles
0: contradizem
2: e ainda revertem as poucas ações que foram feitas nos seus países, que por acaso ou não eram e são dos maiores poluidores a nível mundial. Portanto, quando juntamos todos estes ingredientes,
1: o cenário não é nada
2: bom, mas infelizmente é o que é, não é?
1: E nas nossas cidades, algumas ideias que nós devemos implementar, algumas medidas para que as cidades possam ser mais resilientes em relação aos efeitos das alterações climáticas, professora Fátima Alves?
3: Essa é uma questão que hoje está muito na ordem do dia, até nos programas eleitorais, não é? As cidades. Eu confesso que eu estou completamente na transição energética, tenho dois carros elétricos, não gasto.
2: Eu também tenho.
3: Exatamente.
0: Tem que dar o exemplo.
3: E temos que realmente incorporar, como dizia o David, nós temos que incorporar no nosso dia a dia estas medidas de mitigação e contribuir para. Porque ao nível político, e quando passamos para o nível internacional, e se nos lembrarmos da COP21 de Paris, o que é que nós conseguimos nesse dia e depois deixámos de o ter? Uhum. Portanto, o compromisso, quem foram os signatários afinal? Foram muito poucos, não eram tantos como estavam comprometidos.
2: E não são vinculativos.
3: Exatamente. E, portanto, isto ainda está muito na fase da boa vontade.
2: Exato.
3: E para as cidades é exatamente a mesma coisa. As cidades também, as soluções baseadas na natureza, seja o que for, a mobilidade também, já são temas que estão muito estudados. Há muita modelação sobre isso. Há mais de 20, 30 anos que nós, em ordenamento de território, trabalhamos com as soluções, as verdes, as azuis, para arrefecer as cidades, para que a mobilidade seja melhor, para, de alguma forma, proporcionar que a utilização do espaço público seja mais agradável e seja o que nós chamamos friendly para nós todos, seja no inverno, seja no verão. Mas o que é certo é que, mesmo com a sensibilização dos autarcas, mesmo com equipas técnicas a fazer planos, há uma intensidade para usar os melhores sítios. À beira do lago, à beira do rio, na zona central das cidades. E, portanto, enquanto nós não mudarmos um bocadinho a mentalidade do cidadão comum para que, muito bem, eu vou escolher, está um prédio ali que será de serviços, mas depois vem o planeador que diz, mas a cidade vai ficar vazia durante o fim da tarde ou a noite. Então, como é que combatemos? Vamos começar a utilizar ou arranjar aqui políticas que tragam as populações, nomeadamente os mais jovens, para o centro das cidades. Isso aconteceu em Lisboa durante muitos anos, e no Porto também, quando os centros urbanos ficaram completamente desertos, e muito para a parte de serviços. Mas o que é certo é que, mesmo quando queremos implementar medidas ou soluções baseadas na natureza, ou as infraestruturas azuis e as verdes nas cidades...
1: Já agora, quando falamos de infraestruturas azuis...
3: As azuis são pequenos lagos, são as ribeiras que não são encanadas e não ficam subterrâneas, mas ficam a céu aberto e, portanto, cuidadas, porque há formas também de colocar vegetação ao longo dessas ribeiras que permitem o usufruto desses espaços. E esses espaços dão, de alguma forma, ajudam a manter o clima urbano mais ameno, controlado, da mesma forma que nós aqui na região de Aveiro sentimos que a temperatura é melhor porque temos aqui o nosso plano de água RIA. Certo? E, portanto, as grandes temperaturas, como em Lisboa ou no Porto, que se estavam a sentir ou em zonas de interior, nós aqui temos sempre esta brisa marítima e o plano da água, quer da parte de mar, quer da parte da ria, nos permite que, de alguma forma, fique não controlada, obviamente, estamos todos com muito calor, mas seja amenizada. Mas é importante é que nas cidades nós possamos incorporar não só o conhecimento científico que já há, instrumentos de modelação para ver como é que as temperaturas, por exemplo, nas cidades ocorrem, as ondas de calor, é aquilo que mais falamos habitualmente, se é com mais árvores ou com menos árvores, ou apenas espaços, a exposição, por exemplo, dos edifícios nas áreas urbanas, que permitam que o fluxo de ar areje de alguma forma também os espaços. Nós aqui queixamos sempre da nortada, não é? E andamos sempre com a nortada. Mas realmente somos das cidades onde a nortada se mostra que é benéfica em termos de controle das temperaturas na nossa cidade. Porque é plana, é baixa, temos o caramulo ali atrás, portanto cria-se aqui de alguma forma também um microclima. E essa nortada que não gostamos muito, andamos sempre com a paravente atrás, ajuda. Ajuda que o nosso território seja um bocadinho diferente e seja mais aprazível até para se viver.
2: Uhum. Por acaso, só ia acrescentar aqui dois pontos interessantes, que é Aveiro tem sido, nestas últimas 3, 4 semanas, que incluiu a onda de calor que tivemos, é a cidade mais fria de Portugal.
3: Está sempre amarelo. Está sempre amarelo.
2: Sempre, mas uma diferença brutal para outras cidades.
3: É brutal.
2: Até costeiras também, como Porto ou Lisboa. Pronto, está mais para o sul, é habitualmente mais quente. Mas até Viana do Castelo, que é uma cidade muito semelhante a Aveiro em termos de clima, temos muita sorte.
3: Mas é um bom exemplo.
2: Mas
3: é um bom exemplo.
2: É um bom exemplo. E aquilo que a professora Fátima estava a dizer sobre a gestão urbana e os espaços verdes, uma curiosidade, o meu primeiro trabalho como depois de fazer o doutoramento foi num projeto no Departamento de Ambiente, onde estamos exatamente, e fui eu que fiz a modelação. Claro. De portanto, o caso de estudar a cidade do Porto, de adicionar mais espaços verdes e as tais soluções Blue and Cool and Green Roofs, uhum. que era, por exemplo, os edifícios terem coburas vegetais, aqueles pequenos jardins, como tem aqui o Novo IT, por exemplo, uhum. e aqui em Aveiro, na Universidade, ou então uma solução tão simples como pintar os edifícios, os telhados e as superfícies acimentadas, não é? Os passeios, uhum. e de cores mais claras.
3: Até isso, cor, exatamente.
2: Cores mais, uma cor branca, uma cor mais clara, porque é tudo escuro, e quanto mais escuro é, mais absorve a radiação solar. E durante a noite mais calor liberta. Portanto, nas cidades de verão é sempre muito mais quente do que nas zonas mais rurais, por causa desse motivo, porque o cimento, o alcatrão, as pedras absorvem muita radiação solar durante o dia, depois à noite libertam e a cidade está sempre quente. E foi muito interessante esse projeto, que era liderado pelo professor Carlos Borrego, onde eu por acaso fiz mesmo a simulação de adicionar espaços verdes, pintar os edifícios com cores, os telhados com cores claras, ou terem coberturas verdes, a diferença era enorme em termos da mitigação, e eram esses episódios, foram simulados em ondas de calor, uhum. e a diminuição de temperatura era muito grande pela inclusão de mais espaços verdes e por essas tais soluções de pintar os edifícios com cores e os pavimentos urbanos com cores mais claras, ou então ter coberturas com plantas e essas coisas, era uma diferença muito grande.
3: E se associarmos toda a modulação até que fazemos no nosso túnel de vento, que agora chamamos, não é, o laboratório de aerodinâmica da atmosfera, nós podemos olhar para a implantação dos edifícios e a sua altura e como é que os fluxos de ar que ocorrem e podem ajudar
2: a ventilação, não é?
3: Exatamente,
2: natural, exatamente.
3: A ventilação e a baixar as temperaturas, ou pelo menos a mantê-las, claro, de uma forma mais equilibrada. E é isso que o território, quem trabalha em território, junto com as outras áreas do conhecimento, sei que foi engenheiro de ambiente de base.
2: Também.
3: Exato, portanto também é nosso. E por isso é que este departamento foi muito pioneiro quando se chamava departamento, e se chama de ambiente e ordenamento. É mesmo isso, não é dissociável. E portanto, de qualquer coisa que nós façamos que impacta no ambiente, tem o território por base. E o território, nós falamos das populações, da parte económica das atividades que se desenvolvem, mas também de toda a parte biofísica do seu território. Temos que o compreender.
0: Uhum. Em relação às, e a professora falou um bocadinho disso, doutor David, em relação às alterações, ao impacto das alterações climáticas nas atividades socioeconómicas.
2: Aqui, as áreas em que temos feito mais trabalho, aqui o Grupo de Meteorologia e Climatologia da Universidade de Aveiro, é mais no, por exemplo, nos impactos nas energias renováveis, que são parte também da solução para combater as alterações climáticas, mas por sua vez, como estávamos a falar de variáveis atmosféricas, o vento, a precipitação, a radiação solar, também elas próprias, por definição, estão sujeitas ao impacto de alterações climáticas. E também na agricultura e na saúde humana e nos fogos florestais, temos feito muito trabalho no risco de incêndio, não é?
0: Muito trabalho relevante, portanto, está a ser feito aqui na Universidade de Aveiro, mas no geral ainda muito há para fazer.
2: Muito, claro, muito.
3: Que é um mundo, é mesmo um
2: sim,
3: mundo.
2: Sim,
3: acho,
2: exatamente,
3: que sim, David.
2: Completamente.
0: E que cabe não só a vós, investigadores, mas também a cada um de nós, não é? A simples cidadãos.
2: Sim,
3: é verdade.
2: É verdade.
1: Ponto final desta edição do podcast O A Descomplica, desta vez dedicada às alterações climáticas. Agradecemos à professora Fátima Lopes Alves e ao doutor David Carvalho.
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0: É meia-noite.
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2: Dá que pensar a confirmação do enorme risco dado por um teste feito na semana passada com um modelo da empresa de inteligência artificial Anthropic, o Mythos. Este acontecimento, que praticamente só mereceu notas de rodapé da generalidade da comunicação social, quando se deveriam tocar todos os sinos de alerta, pois estamos no momento decisivo das implicações na sociedade de uma inteligência artificial de desenvolvimento sem limites. Já se previa, mas este teste confirmou que estes modelos mais avançados de IA, para além de conseguirem ultrapassar qualquer barreira de cibersegurança de servidores de empresas e instituições e retirar todos os dados, conseguem adquirir vida própria, escondida na nuvem da internet, deixando de haver qualquer controlo e podendo os modelos a se autoalimentar, gerando inimagináveis metamorfoses. Havia fortes suspeitas de que existia essa possibilidade. Por isso, os testes deveriam ser feitos dentro dos designados contentores, mas esperemos agora que a lição tenha sido bem aprendida. Pela primeira vez na história da humanidade, o ser humano cria algo que depois não controla. A criação pode virar-se contra o criador e o risco, nem no mais rebuscado filme de ficção científica, foi capaz de identificar. Importa dizer que os proprietários desta que é a mais avançada empresa de IA alertaram que era urgente parar o desenvolvimento, pelo menos enquanto não fossem estabelecidas regras. Só que o organismo norte-americano que deveria regular e fiscalizar o desenvolvimento da IA está destruturado e incapaz de enfrentar os desafios, até porque, para a administração Trump, restringir o desenvolvimento dá oportunidade à concorrência chinesa para que possa